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1: Chá de gengibre com abacaxi. O chá de gengibre com abacaxi é ótimo para pessoas que desejam emagrecer, pois ajuda a acelerar o metabolismo, estimulando o gasto de energia, além de promover a saciedade e contribuir para o bom funcionamento do intestino, já que é rico em fibras.
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2: Olá, sou Camila, professora da Escola Futuro Idiomas e trago para vocês dicas sobre o estudo de um novo idioma. Você sabia que usa palavras em inglês praticamente todos os dias? Wi-Fi, notebook, download, streaming, delivery e shopping fazem parte da nossa rotina. Imagine entender tudo o que você vê, ouve e lê sem depender de tradução. Com o estudo de um novo idioma, você aprende inglês, espanhol, italiano e português para estrangeiros com qualidade e para todas as idades.
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7: Pesquisadores do Instituto de Tecnologia de Massachusetts, em parceria com a Universidade de Nova York e a Universidade de Stanford, desenvolveram um modelo de inteligência artificial que conseguiu superar os melhores jogadores humanos de um dos jogos de estratégia mais populares, o Stratego. Os pesquisadores combinaram algoritmos avançados com uma técnica inovadora de planejamento no momento da decisão, baseada em probabilidades. O Stratego é muito utilizado para modelar situações de informação imperfeita. É um jogo de guerra de tabuleiro.
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1: O chá de Confrei possui propriedades cicatrizantes, adstringentes e anti-inflamatórias, sendo ótimo aliado no combate às espinhas que surgem no rosto e no corpo. Lavar o rosto com sabonete antisséptico e depois secar, umedecer um pedacinho de algodão no chá de Confrei e aplicar nas espinhas do rosto, colo, braços ou costas e deixar secar naturalmente. Aplicar a solução duas vezes ao dia, de manhã e à noite.
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3: O Take That vai lançar um novo álbum no dia 20 de novembro, Dreamers. E o primeiro single de mesmo nome já está disponível nos serviços de streaming. Segundo os britânicos, o trabalho vai reunir 12 canções na edição padrão. Essas músicas vão combinar referências do pop clássico, house e disco. Pra quem é fã de Gary, Howard e Mark, vale a pena conferir.
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0: nos altares de pedra, disputando a reverência daqueles que supõem prestigiar-lhe a memória a preço de incenso e ouro. Jesus está lá fora. Cristo vive lá fora, reconfortando os caluniados e enxugando as lágrimas de quantos se sentem morrer na solidão dos vencidos. O Senhor, ainda e sempre, é o celeste peregrino do mundo. Vamos, vamos em busca do Senhor ressuscitado. Procuremos o Cristo além da cruz, tomando a cruz que nos é própria, a fim de encontrá-lo na grande ressurreição. Essa é a essência do Evangelho. Nós não somos chamados à adoração pura e simples. Não somos chamados a fazer reverência nos altares de pedra tão somente. Como Emmanuel diz no prefácio do livro Caminho, Verdade e Vida, por louvarmos Jesus nas igrejas e menoscabá-lo nas ruas, é que temos naufragado tantas vezes por nossa própria culpa. Jesus segue trabalhando e nos convocando ao trabalho em favor de nós mesmos. Essa compreensão será fundamental para que comecemos a exercitar a caridade no seu real sentido. Nós não concretizaremos a regeneração da nossa própria alma se o nosso coração não se converter em instrumento do Criador perante as criaturas. A verdadeira adoração que podemos fazer a Deus e a Jesus é a de nos tornarmos instrumentos do verdadeiro bem. Porém, isso ganha uma profundidade muito grande quando nos lançamos de fato nesse intento. Dizemos isso porque ser instrumento do bem requer, antes de tudo, sabedoria para lidar com o mal. Ser instrumento do bem pede que deixemos de ser instrumentos do mal. E aqui está um grande desafio. Porque nem sempre somos instrumentos do mal de forma intencional. Muitas vezes damos fluxo ao mal porque agimos sem consciência. Alguém grita comigo e eu grito de volta. Alguém me ofende e eu ofendo de volta. É preciso que o nosso coração se converta no que Emmanuel vai chamar de estação terminal do mal. Por certo, o mal chegará em nós, mas que possamos ser estações em que o mal terá fim, porque o nosso coração saberá silenciá-lo ou transformá-lo em bem. Alguém se mostra irritadiço, gritando ofensas a esmo? Sejamos nós aqueles que sabem silenciar ou devolver palavras de serenidade. Alguém se apresenta como instrumento da maledicência? Sejamos nós aqueles que sabem silenciar ou devolver palavras de bondade. Alguém se exibe com projetos de vingança? Sejamos nós aqueles que sabem orientar para o melhor. Que o mal nos encontrará mil vezes é informação que não padece dúvida, mas que nessas mil possamos nós transformá-lo na intimidade do coração em bem. Jesus está lá fora, consolando, acerenando, orientando, fortalecendo e amenizando dores e angústias. Resta saber se estamos com Ele ou se ainda permanecemos inconscientes junto daqueles que ainda dão fluxo ao mal e à perturbação. Um grande abraço a todos e até o próximo episódio do Café com Espiritismo.
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2: Vai protagonizar seu primeiro seriado. A produção foi encomendada pelo serviço de streaming Peacock. Será um drama criado por Matthew Weiner. Lembrando que Eddie Murphy já atuou em mais de 40 filmes.

0: mas nunca foi protagonista de um seriado de TV.
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1: Olá a todos que nos acompanham aqui na Rádio Vox FM. Programa seu dia comigo, meteorologista Kátia Braga. Um dia de céu nublado. À tarde, o sol aparece, mas entre muita nebulosidade. A temperatura pela manhã, 14 graus, à tarde, 25 e à noite, 18 graus. Tem vento nessa quarta-feira, mas é um vento muito fraco, uma brisa moderada, eu diria. Olha, a quinta-feira vai ser de muita instabilidade, tempo severo, chuva acompanhada de raios e chuva forte, volumosa. Pela manhã tem vento, mas o vento não vai até a tarde. À tarde fica bem mais calmo. O vento pode chegar até 35 km por hora e à tarde

0: tarde tem mais chuva também. Chuva que pode ter um volume de 60 milímetros. Então, uma quinta-feira de muita instabilidade. A temperatura vai variar entre 17 a 21 graus. A sexta ainda chove durante todo o dia, com raios, vento moderado, e a chuva vai ser constante, aquela chuva que não para, mas o total em milímetros deve ficar em torno de 50, 60 milímetros. Então, bastante chuva, tanto na quinta como na sexta-feira. Te desejo excelente e abençoado dia. Saudações meteorológicas.
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4: Atenção, você que é usuário do Gemini, a partir da próxima sexta-feira, usuários não pagantes não terão mais acesso aos modelos de inteligência artificial Flash Pro. Estará disponível apenas o Flashlight. E usuários do plano pago Google AI Plus não terão mais acesso ao modelo Pro, apenas as opções Flash e Flashlight. Segundo a Google, as alterações nos recursos do Gemini serão aplicadas em escala global.
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0: 18:35.
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3: O uso da seta faz com que os outros motoristas prevejam suas ações, evitando qualquer atitude que possa causar um acidente, viu?
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4: O lutador brasileiro Charles do Bronx vai enfrentar no dia 12 de dezembro, no UFC 335 em Las Vegas, Diego Lopes, em combate válido pelo cinturão BMF. Do Bronx se manifestou, declarando-se um campeão faminto. Lembrando que a luta entre os dois brasileiros será o ponto alto da noite e o cinturão será dado ao atleta considerado o mais durão do UFC.
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3: Sou Adriana Sartori, cirurgiã dentista, e hoje vou falar para quem sofre frequentemente com herpes labial. O herpes labial, causado pelo vírus herpes simples tipo 1, se manifesta de forma recorrente como bolhas ou feridas ao redor dos lábios e da boca. É altamente contagioso e pode ser transmitido principalmente naquela fase que tem aquelas bolhas cheias de líquido. As principais causas do seu aparecimento estão relacionadas à baixa de imunidade, ao estresse, à exposição solar ou também por doenças que podem desencadear surtos. O tratamento inclui pomadas antivirais, medicamentos orais e aplicações de laser vermelho com terapia fotodinâmica para reduzir a frequência, acelerar a cicatrização e reduzir a dor. Além disso, manter os lábios hidratados e evitar tocar as lesões pode ajudar na prevenção da transmissão. Se você tem surtos frequentes, consulte um profissional da saúde para obter opções de tratamento eficazes. Um grande abraço.
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4: Segundo informações extraoficiais, Benício Del Toro, Emily Blunt e Josh Brolin assinaram seus contratos para Sicário 3. E as gravações terão início em janeiro do ano que vem. O roteirista será Steven Knight e o diretor ainda não foi anunciado. Esse novo longa-metragem deve estrear só em 2028.
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0: e 25.
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1: Donald Trump, presidente norte-americano, anunciou nesta segunda-feira a criação da Força da Superinteligência, unidade que vai coordenar, direto da Casa Branca, o desenvolvimento da inteligência artificial nos Estados Unidos. E o chefe dessa nova entidade será Jay Clayton. O governo norte-americano prevê controles internos para monitorar as capacidades e o comportamento dos modelos, além de avaliações de risco e revisões externas.
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0: quarta-feira e você confere as primeiras informações do dia. O ministro Alexandre de Moraes, do Supremo Tribunal Federal, autorizou que a cabeleireira Débora Rodrigues dos Santos, conhecida como Débora do Batom, passe a cumprir pena no regime semiaberto. Ela ficou conhecida por ter pichado no dia dos atos golpistas a frase "perdeu mané" na estátua A Justiça, que fica em frente à sede do STF. A pichação foi feita com um batom vermelho. Débora está em prisão domiciliar desde março de 2025. No semiaberto, a pessoa condenada cumpre parte da pena em trabalho externo no período diurno, devendo retornar ao local da prisão para o recolhimento noturno e nos dias de folga. A mudança também reduz o tempo restante de cumprimento da pena e antecipa o fim da execução penal. Voltamos em instantes com mais um bloco de notícias. 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

0: 2:12.
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4: Uma falha de software causou problemas no Grande Prêmio do Bahrein disputado no último domingo. Esse problema impactou 10 carros durante a volta de apresentação, provocando perda de potência em baixa velocidade. O primeiro a relatar o problema foi Lewis Hamilton, da Ferrari. Valtteri Bottas e Esteban Ocon também ficaram parados na reta principal. Segundo a FIA, a falha aconteceu devido a uma combinação de fatores: baixa velocidade, pouca aderência na pista e configurações de gerenciamento de energia para condições de chuva e as características específicas dos setores do circuito. O sistema elétrico da unidade de potência teve um comportamento inesperado. Os carros ficaram limitados a 30 km por hora.
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0: 2:42.
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0: da França afirmou que não pode haver espaço para tolerância à violência ao falar sobre os protestos estudantis que vem reunindo milhares de estudantes pelas ruas em todo o país. Em discurso no parlamento, o premier francês condenou atos de vandalismo que vêm sendo praticados e disse que eles pioram ainda mais a situação das escolas. Os manifestantes apontam a precariedade da infraestrutura de várias delas como motivação. Os protestos estudantis começaram em setembro na região de Paris e rapidamente se espalharam por todo o país entre os alunos. Ontem foi o dia de maior mobilização até o momento, com cerca de 256 mil pessoas nas ruas. Voltamos em instantes com mais um bloco de notícias.
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2: Olá, aqui é a Camila, professora da Futura Idiomas, e trago uma curiosidade da língua espanhola. Você sabia que o idioma espanhol é a segunda língua nativa mais falada no mundo? Somente atrás do mandarim, língua falada pelos chineses, o espanhol é a segunda língua nativa mais falada no mundo, ficando na frente do inglês e outras línguas. Atualmente, o idioma responde a 7,8% da população mundial, o que torna uma das línguas mais faladas geograficamente.
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0: 6:19. 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
1: O craque português Cristiano Ronaldo, após a polêmica envolvendo a seleção portuguesa, se reapresentou ao Al Nassr e com um novo visual. Cristiano Ronaldo não usa mais cabelos descoloridos, loiros. Ele apareceu com a cabeça raspada. Na foto oficial do clube, ele aparece sorrindo.
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1: O tenista russo Danil Medvedev acertou uma bola que havia rebatido no muro e atingiu um torcedor no olho. E por isso foi desclassificado da semifinal do ATP 500 de Pequim contra Novak Djokovic. O atual número 5 do mundo perdia por 7-5, 5-3. E ele se manifestou após o incidente. Fiquei arrasado. Sinto muito a pena dele, na verdade. Só espero que esteja bem. Isso é o mais importante. Espero poder encontrá-lo e compensar de alguma forma.
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1: 4 horas.
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1: 4:19. 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

0: 4:26. 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

0: Os 10% a gente deixa pro garçom, né não?
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4: Segundo autoridades da Dinamarca, um banco de dados das pessoas residentes ou registradas no país foi alvo de um ataque hacker. E os criminosos tiveram acesso a dados de mais de 8,8 milhões de pessoas. Vazaram dados como nomes, endereço e números de identificação. As autoridades envolvidas estão avaliando a dimensão total do vazamento de dados.
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0: 4:38. 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
2: 4h56. 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
1: Mais informações da sua rádio. O dentista Carlos Boulos, tio de Guilherme Boulos, ministro-chefe da Secretaria-Geral da Presidência da República, morreu aos 80 anos ontem. Ele estava internado no Hospital das Clínicas desde que foi atropelado após uma discussão de trânsito na Avenida 23 de Maio, no centro de São Paulo. Segundo a polícia, Carlos desembarcou de sua caminhonete após uma discussão de trânsito para tirar satisfação com o motorista de um veículo que estava atrás. O motorista teria avançado deliberadamente com o carro contra Carlos, que caiu, bateu a cabeça e sofreu ferimentos graves. Voltamos em instantes com o último bloco de notícias.
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1: Olá a todos que nos acompanham aqui na Rádio Vox FM. Programa seu dia comigo, meteorologista Kátia Braga. Um dia de céu nublado. À tarde, o sol aparece, mas entre muita nebulosidade. A temperatura pela manhã, 14 graus, à tarde, 25 e à noite, 18 graus. Tem vento nessa quarta-feira, mas é um vento muito fraco, uma brisa moderada, eu diria. Olha, a quinta-feira vai ser de muita instabilidade, tempo severo, chuva acompanhada de raios e chuva forte, volumosa. Pela manhã tem vento, mas o vento não vai até a tarde. A tarde fica bem mais calmo. O vento pode chegar até 35 km por hora e à tarde tem mais chuva também. Chuva que pode ter um volume de 60 milímetros. Então, uma quinta-feira de muita instabilidade. A temperatura vai variar entre 17 a 21 graus. A sexta ainda chove durante todo o dia, com raios, vento moderado e a chuva vai ser constante, aquela chuva que não para, mas o total em milímetros deve ficar em torno de 50, 60 milímetros. Então, bastante chuva, tanto na quinta como na sexta-feira. Te desejo excelente e abençoado dia. Saudações meteorológicas.
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7: Os cientistas George Nagel, Peter Hengelmann e Carl Disseroth foram os ganhadores do Prêmio Nobel de Medicina. Eles fizeram descobertas relativas aos canais iônicos fotossensíveis e à optogenética. Essa técnica combina luz genética e bioengenharia para controlar a atividade de células vivas. E essas descobertas inauguram uma nova era na neurociência. A optogenética oferecerá oportunidades para mapear o cérebro de uma forma que antes só podíamos sonhar.
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8: A editora responsável pelo catálogo de Bill Withers entrou com processo contra a gravadora e as editoras da cantora Olivia Dean, alegando que a canção I've Seen It plagiou o hit de 1981. Segundo os autores do processo, as semelhanças são óbvias e inevitáveis. E existem semelhanças substanciais e a cópia repetida de uma melodia distintiva e passível de proteção. O número, a natureza e a disposição dos elementos compartilhados são tão marcantes que sustentam a conclusão de que as semelhanças não resultaram de coincidência, criação independente ou uso de elementos musicais comuns.
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Você costuma saudar o próximo. Olá, bom dia. Que a paz de Jesus invada os nossos corações nesse instante. Sou Melissa dos Santos e começa agora mais um podcast Café com Espiritismo. Estamos refletindo sobre as lições do livro Sinal Verde, escrito pelo espírito André Luiz, pela psicografia do nosso querido Chico Xavier. Na semana passada, lemos e refletimos sobre a importância da prece e do pensamento positivo logo ao acordarmos. Hoje, André vai nos falar sobre saudações. E o benfeitor nos aconselha assim: toda saudação deve basear-se em pensamentos de paz e alegria. Pense no seu contentamento quando alguém lhe endereça palavras de afeto e simpatia, e faça o mesmo para com os outros. Mobilize o capital do sorriso e observará que semelhante investimento lhe trará precioso rendimento de colaboração e felicidade. Uma frase de bondade e compreensão opera prodígios na construção do êxito. Auxilie aos familiares com a sua palavra de entendimento e esperança. Se você tem qualquer mágoa remanescendo da véspera, comece o dia à maneira do sol, esquecendo a sombra e brilhando de novo. Importante lição de André Luiz. As saudações que damos no dia a dia muitas vezes passam despercebidas. Não raro até nos esquecemos de cumprimentar aqueles que encontramos no caminho. Em outras ocasiões, fazemos no automático, nem olhamos para os irmãos que nos cruzam a caminhada. É o familiar que mora conosco, aquele vizinho que encontramos no elevador, os irmãos que estão conosco nos transportes públicos, aquela pessoa que puxa conversa na fila do supermercado, ou até mesmo e principalmente aquele irmão em situação de rua ou de vulnerabilidade que está sedento por um olhar de afeto e uma palavra de carinho. André Luiz nos aconselha sabiamente a transmitirmos, a nos doarmos, a fazermos o bem durante nossas saudações. Para que emanemos amor, paz, saúde, alegria em cada palavra, em cada gesto. Para que o bom dia ou a boa noite não sejam só mera formalidade, mas um passe, um afago, uma luz na vida daquele a quem endereçamos. Me recordo de uma matéria que assisti em determinado programa de televisão que, na época, me fez refletir muito. E hoje, ao ler a mensagem de André Luiz, veio forte em minha mente. A reportagem mostrava a ação de um grupo que levava água e comida a pessoas que viviam em uma área de drogatização, uma cracolândia. Uma irmã muito sofrida, presa aos vícios do crack, experimentou algo que mudou a vida dela para sempre. Na reportagem, já recuperada, ela relatava que em determinada noite de atuação do grupo, uma jovem fez algo que nunca tinham feito por ela antes. Ela entregou, junto com um copo de água, um sorriso e, na sequência, deu um abraço caloroso. Um carinho tão sincero, tão cheio de amor, que fez aquela mulher presa no submundo do vício decidir mudar de vida, decidir lutar e vencer o crack. E você, já pensou na energia maravilhosa que pode distribuir aonde estiver? A cada palavra, a cada bom dia, a cada vai com Deus? Jesus saudava com amor a todos que o procuravam e aconselhou os apóstolos: em qualquer casa onde entrardes, dizei primeiro: paz seja nessa casa. Quando nós saudamos alguém com amor, o amor duplica. Tem um poema de Carmen Sinira, do livro Marcas do Caminho, chamado Uma Simples Palavra, que achamos ter muito a ver com a reflexão de hoje. Leremos alguns trechos. Uma simples palavra humilde e boa, que esclarece e reanime, traz consigo

0: Milagre amplo e sublime do amor que regenera e aperfeiçoa. Um sim ou um não, na graça de um sorriso, uma frase de estímulo e ternura, muitas vezes restauram de improviso o coração chagado de amargura. Bendita seja a frase calma e enobrecida. Bendito verbo doce, amigo e forte. Uma simples palavra traz a vida. Uma simples palavra traz a morte. Que possamos fazer nossas saudações, levando sempre a vida, espalhando o bem, plasmando o amor, na certeza de que, como a boca fala do que o coração está cheio, nós possamos estar cheios de vontade de servir ao Mestre Jesus e de sermos luzes onde estivermos. Que assim possa ser. E até o próximo podcast Café com Espiritismo.
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7: Indicadores Agropecuários com Diego Brião. Soja.
8: Os contratos futuros com vencimento em novembro registraram elevação nos Estados Unidos na segunda-feira. Na Bolsa de Chicago, a cotação era de US$ 12,80 por bushel. Valores no mercado físico, no Brasil, por saca de 60 quilos. Estado do Mato Grosso, cidade de Campo Novo do Parecis, R$ 140,00. Bahia, Luiz Eduardo Magalhães, R$ 132,00. E Rio Grande do Sul, Nonoai, R$ 137,00.
7: Boi Gordo.
8: Em São Paulo, na B3, os contratos com vencimento em outubro eram negociados ao final da segunda a R$ 387,60 por arroba. Houve queda de 0,10% no dia. Boia Vista, no Mato Grosso, em Cuiabá, R$ 332,32 por arroba.
7: Café.
8: Os contratos futuros de café arábica com entrega prevista para dezembro terminaram a segunda-feira em Nova York, nos Estados Unidos, em elevação. A cotação era de R$ 1.934,93 por saca de 60.

0: 50 quilos. No Brasil, no mercado físico, valores do café arábica, tipo 6, por saca de 60 quilos. Minas Gerais, Varginha, R$ 1.650 e São Paulo, Franca, R$ 1.620.
1: Milho.
0: Valores no mercado físico, por saca de 60 quilos. Paraná, Marechal Cândido Rondon, R$ 52,00. Valor em queda na comparação com a cotação anterior. E Goiás, Rio Verde, R$ 55,00 em queda.
1: Laranja.
0: Os contratos futuros de suco de laranja com entrega prevista para novembro terminaram a segunda em Nova York em elevação. A cotação era de 144,35 centes de dólar por libra peso. No Brasil, o valor da caixa de 40 quilos e 800 gramas de laranja a prazo na indústria. Estado de São Paulo, R$ 29,58 em queda.
1: Uva.
0: Valores no mercado físico. Rio Grande do Sul, região serrana, tipo Itália Rubi, média semanal, R$ 9,38 por quilo em queda. E Pernambuco, tipo Isabel, preço médio comercial, R$ 150 por caixa de 18 a 20 quilos em estabilidade.
1: Algodão.
0: Valores do algodão em pluma, por arroba, Mato Grosso Sorriso, R$ 130,96 em elevação. E Bahia, região oeste, R$ 139,33, também em elevação.
1: Cacau.
0: Os contratos futuros de cacau com entrega prevista para dezembro terminaram a segunda em Nova York em elevação. A cotação era de 5.867 dólares por tonelada. Valores do cacau no mercado convencional. Bahia, R$ 288 por arroba em elevação. E Pará, R$ 17 por quilo em estabilidade.
2: Indicadores Agropecuários, um conteúdo do Grupo Rádio Web. Informação que amplifica conexões.
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6: Bom dia, muito obrigada. A maior bênção que podemos fazer é reconhecer a presença de Deus dentro de nós. Ao fazermos isso, nos enchemos de uma luz tão forte que naturalmente transborda e abençoa todos ao nosso redor. Que só podemos dar ao outro aquilo que temos dentro de nós. Ver Deus no outro, independente das suas ações, é a forma mais pura de reverência. Você é um ser sagrado. O outro também é um ser sagrado. Viva a partir desta verdade e afirme diariamente o seguinte: a luz de Deus habita em mim e em todas as pessoas. A luz de Deus habita em mim e em todas as coisas. A luz de Deus habita em mim e na natureza, nos bichinhos, nas plantas. Quando tivermos essa consciência, a luz que brotará de dentro de nós espontaneamente se espalhará para todas as pessoas e coisas ao nosso redor. Que Deus abençoe hoje o seu dia. Bom dia, com gratidão e alegria.
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7: Olá a todos que nos acompanham aqui na Rádio Vox FM. Programa seu dia comigo, meteorologista Kátia Braga. Um dia de céu nublado. À tarde, o sol aparece, mas entre muita nebulosidade. A temperatura pela manhã, 14 graus, à tarde, 25 e à noite, 18 graus. Tem vento nessa quarta-feira, mas é um vento muito fraco, uma brisa moderada, eu diria. Olha, a quinta-feira vai ser de muita instabilidade, tempo severo, chuva acompanhada de raios e chuva forte, volumosa. Pela manhã tem vento, mas o vento não vai até a tarde. A tarde fica bem mais calmo. O vento pode chegar até 35 km por hora e

0: Luva tanto na quinta como na sexta-feira. Te desejo excelente e abençoado dia. Saudações meteorológicas.
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Olá, muito bom dia pra você que tá ligadinho na Rádio Vox FM 98.3. Hoje é quarta-feira, dia 7 de outubro, 7 horas e 12 minutos, temperatura marcando 16 graus aqui em Nova Bassano. Mais uma edição do Bom Dia Vox, iniciando nesse dia bonito aqui em Nova Bassano. Há muito tempo nós não tínhamos um dia ensolarado, dia bonito, dia azul aqui em Nova Bassano, e hoje vamos poder presenciar e proporcionar mais um dia bonito aqui na cidade. Hoje então, 7 de outubro, já convido a você a participar conosco através do 549-9690-9830. 549-9690-9830, manda sua mensagem e participa conosco. Hoje, 7 de outubro, prazer, sou Gabriel de Mello, vamos juntos nesta manhã em mais uma edição do Bom Dia Vox. E nós já iniciamos então a nossa programação, levando as informações do dia para você. Muito bem, 7 de outubro, hoje é o dia do compositor. A santa do dia de hoje é Nossa Senhora do Rosário, a lua é minguante e o signo é Libra. Estamos no 280º dia de 2026, 280 dias de 2026. Faltam apenas 85 dias para acabar o ano. O dia 7 de outubro, na história, alguns fatos, acontecimentos que marcaram a época na data de hoje. Em 1913, é inaugurada a primeira linha de montagem industrial pelo empresário Henry Ford. Em 1963, os Estados Unidos, a Inglaterra e a União Soviética assinam um tratado proibindo a realização de testes nucleares. Em 1964, estreia o primeiro filme feito para a televisão. Em 1984, nasce o primeiro bebê de proveta brasileiro. Frase do dia de hoje: se eu andar sobre as águas, dirão que não sei nadar. George Bush. Se eu andar sobre as águas, dirão que eu não sei andar. Frase do dia de hoje, 7 de outubro, de George Bush. Mais uma vez, sempre desejando um ótimo dia para você, uma excelente quarta-feira, e vamos juntos nesta manhã. 98,3

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2: Agora são 7:31, temperatura marcando 16 graus aqui em Nova Bassano e nós seguimos com o quadro Serviços na Programação. A CDL Nova Bassano convida para o evento Florescer em Ciclos, o equilíbrio entre o amor próprio, o tempo e o autocuidado consciente. Uma conexão transformadora, Outubro Rosa, com Leonice Basso Trevisan, consultora de autoestima e liderança. Será no dia 16 de outubro, sexta-feira, às 19:30, no restaurante da Mari. Após será servido um coquetel. Realização CDL Nova Bassano, com apoio do Sicredi, da Cressol e do Sicoobi. Confirmações até o dia 15 de outubro pelo WhatsApp 549-9638-1949. Está em andamento o concurso fotográfico de Nova Bassano. Inscrições e envio das fotos até o dia 9, até às 17:00. O resultado final, dia 16 de outubro. Temos mais informações. Vem aí a 7ª galetada solidária do Rotary Clube de Nova Bassano. Será no dia 24 de outubro, com retirada no Centro Municipal de Eventos, a partir das 11:00 da manhã. No cardápio, 10 pedaços de galeto delicioso. E para acompanhar, você pode adquirir maionese e massa. E sabor, ou melhor, é sabor e solidariedade em uma só ação. Participe da 7ª galetada solidária do Rotary Clube de Nova Bassano. Juntos fazemos o bem. Faça sua reserva e participe dessa grande ação solidária. A Emater informa que está aceitando pedidos de alevinos até o dia 28 de outubro, pelos fones 3273-1510 ou 99912-5980. O restaurante Exausa informa quem está organizando a confraternização da primeira Eucaristia. O Exausa ainda tem lugar para reservas. Uma ouvinte está precisando de um imóvel para alugar. Caso você saiba de alguém que tenha casa para aluguel, informe aqui na Rádio Vox através do 549-9690-9830. Atenção, mulheres de Nova Bassano. Dentro da programação do Outubro Rosa, a ESF Ricieri Zanetti realiza na próxima quinta-feira, dia 8 de outubro, uma tarde especial de prevenção e cuidados com a saúde. O atendimento será das 13h30 às 16h20, com coleta de exame citopatológico para mulheres de 25 a 64 anos, pedidos de mamografia conforme a faixa etária, testes rápidos, avaliação da caderneta de vacinação e aplicação de vacinas quando necessário. Os atendimentos devem ser agendados previamente com a agente comunitária Margarete, agente comunitária

0: de saúde, a Margarete. A ação integra a campanha Outubro Rosa, reforçando a importância da prevenção e dos cuidados com a saúde da mulher. São algumas informações, também tem aqui vagas de emprego. O posto Bufão está precisando de frentista. Interessados em entregar o currículo no posto. Pessoas procurando emprego. A Lucélia procura serviço de faxina e cuidar de crianças. Se você ficou interessado em adquirir o trabalho dela, então você manda sua mensagem no 549-9644-7519. Procure então serviços de faxina ou cuidar também de crianças. Hoje temos a quinta rodada do Campeonato Municipal de Futsal aqui em Nova Bassano. Vamos conferir então os jogos. Já tivemos quatro rodadas de muito futsal aqui na cidade. Hoje temos mais uma rodada que vai movimentar o esporte no município. Então, o primeiro jogo sempre acontece nas quartas e sextas-feiras, a partir das 19 horas. Hoje temos Red Bull e Bayer Academia Foco Fitness. Será um jogaço entre Red Bull e Bayer Academia Foco Fitness na categoria livre. Então, primeiro jogo. Aí depois tem pela categoria feminino, Montauri e Olympus União Esportiva. Aí depois, livre, Serpitangueiras contra Monster Alpha Barbearia, também deve ser um baita jogo. E para fechar a rodada, Boleiros e União Futsal, também pela categoria livre. Então, três jogos hoje da categoria livre e um jogo do campeonato da categoria feminino. Então, o Campeonato Municipal de Futsal em Nova Bassano, movimentando aqui o esporte no município. 7:37, o dia está ensolarado, o dia está bonito e fica melhor ainda com a sua companhia. Obrigado pela sua participação, pela sua audiência aqui na Rádio Vox FM 98.3. 7:37, 17 graus a temperatura em Nova Bassano, e você ficou bem informado com as notícias aqui no quadro Serviços.
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2: Muito bem, estamos de volta às 7h40. Um ótimo dia para você, uma excelente quarta-feira. Vamos juntos em mais uma edição do Bom Dia Vox, nesta quarta, dia 7 de outubro. Temperatura marcando 17 graus em Nova Bassano. E nós seguimos então com as informações da previsão do tempo. Logo mais, a Kátia Braga, meteorologista, detalha um pouco mais da temperatura e da previsão do tempo para o dia de hoje. Sol retorna e temperaturas sobem no Rio Grande do Sul nesta quarta-feira. Temperaturas sobem antes da chegada de uma frente fria, que pode provocar chuva forte, granizo e vendavais. O sol aparece em praticamente todo o Rio Grande do Sul nesta quarta-feira, acompanhado de nuvens. A nebulosidade diminui em relação aos últimos dias, enquanto o ingresso de ar mais quente provoca elevação das temperaturas após uma sequência de dias a menos para os padrões de outubro. Na capital, as mínimas serão de 16 graus e máximas de 28. O aquecimento ocorre antes da chegada de uma frente fria, cuja aproximação pode provocar instabilidade no final do dia, inicialmente no oeste e de forma isolada em outras regiões. A frente deve avançar pelo estado entre a madrugada e a manhã de quinta-feira, organizando uma linha de tempestades com risco de chuva forte, vendavais e granizo. Chuva excessiva pode provocar novas cheias no sul. A Metsul Meteorologia alerta para um novo episódio de forte instabilidade no sul do Brasil, com previsão de chuva excessiva a extrema e alto risco de novas cheias de rios e agravamento de inundações em áreas que ainda enfrentam os efeitos das chuvas anteriores. Também há possibilidade de temporais isolados com granizo e vendavais. No Rio Grande do Sul, a maior instabilidade deve ocorrer entre quinta-feira e sábado, embora ainda possa chover em pontos do estado no domingo e na segunda-feira. Muitos municípios podem registrar mais de 100 milímetros até o início da próxima semana, enquanto alguns pontos podem superar 200 milímetros e chegar a 300 milímetros ou mais. Em períodos de chuva intensa, os acumulados podem alcançar de 50 milímetros a 100 milímetros em poucas horas, aumentando o risco de alagamentos e inundações repentinas. As áreas com maior potencial para chuva excessiva são o noroeste e o norte gaúcho. A preocupação é ainda maior em algumas regiões que ainda sofrem os efeitos das chuvas do final de setembro. As bacias dos rios Jacuí e Uruguai permanecem entre os pontos de atenção, já que novos volumes elevados nas áreas de nascente podem contribuir para a elevação dos níveis dos rios e o agravamento das cheias. Então, a gente comemora que o dia de hoje está bonito, ensolarado, com sol aqui em Nova Bassano, mas a previsão indica que esse tempo bonito por trás tem, digamos, uma cortina de tempestades, de chuvas, e que vai ser aberta no dia de amanhã. Então, temos sim a possibilidade de chuva para a próxima quinta-feira. Sexta também chove. A temperatura hoje, a mínima aqui em Nova Bassano, de 15 graus e a máxima de 27. Está marcando agora 17 graus aqui na cidade. Quinta-feira, 17 graus a mínima e 19 graus a máxima, ou seja, chove, baixa bastante a temperatura e também continua chovendo na sexta. 17 graus a mínima e 21 graus a máxima. Teremos aí sábado tempo nublado. No domingo volta o sol entre nuvens, mas a temperatura não foge dos 19, 21 graus aqui na cidade. Segunda-feira, como foi já falado sobre a previsão do tempo de uma forma geral no Rio Grande do Sul, teremos chuva aqui na cidade na próxima segunda-feira, temperaturas marcando 14 graus a mínima e 19 graus a temperatura máxima. Então, as informações da previsão do tempo nesta manhã de quarta-feira, dia 7 de outubro. Nesse momento, 17 graus a temperatura em Nova Bassano, chuva 0% de possibilidade no dia de hoje, a umidade é 83% e vento 11 km por hora. São 7 horas e 45 minutos. Bom dia.
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Muito bem, estamos de volta, 7:55, 17 graus a temperatura aqui em Nova Bassano. Hoje vamos conversar com o padre Marciano, com o Eleandro, para falar sobre o projeto Ensina-me, oitavo encontro. Vem por aí, nós vamos então conversar com eles para saber.

0: Tanto da nossa base da Igreja Católica, né, para toda a comunidade. Então, não é um curso, e sim é uma formação. Eu não consegui participar nos primeiros encontros, não tem problema, né?
1: Pode participar.
0: Os assuntos são alteráveis, né? Então não tem aquela linha do tempo, se eu perdi um, agora tem que fazer uma aula extra, não. São encontros de formação dos infinitos temas que a igreja aborda, tá? Então, você começou como introdução no evangelho, né? Então, mencionando os evangelhos, depois os últimos dois encontros foi voltado às cartas de Paulo, né? E agora vai ter um outro tema. Então, ele é um momento de unir a comunidade para busca de conhecimento. Então, ele é aberto todo o público, não tem nenhum custo, né? Basta a livre vontade de querer conhecer um pouco mais sobre a base católica, né? Da nossa igreja. Então, ele é sempre realizado ali na sala do Nazaré. E nessa oitava edição, ela vai só sofreu uma alteração por questão da agenda do padre que vai ministrar o encontro, né? Tradicionalmente, o encontro do ensino era sempre nas quintas-feiras após a missa no santuário. Por choque de agenda, nesse encontro específico, desculpa, ele vai ser feito na terça-feira. Então, o próximo dia 13, né, às 19h45, na terça-feira, né? Então a comunidade, isso é importante frisar, porque a comunidade já estava com esse hábito de ir na missa, após a missa já se dirigia ao
1: E na
0: Nazaré.
1: terça-feira não tem realização de missa.
2: Nesse horário não. Nesse horário não tem missa na terça-feira. Então vai ser só o encontro.
1: Pode, digamos, por conta de não ter a missa, ter menos pessoas, a projeção é essa ou
2: Não,
1: as pessoas vêm na mesma?
2: acreditamos que não, porque que participa, na verdade, não é quem vai para a missa participa do encontro, né? Não é condicionado, mas é para quem tem o interesse. Então, as pessoas que têm vontade e interesse acabam vindo da mesma forma, né?
1: Perfeito, o oitavo encontro, né, Leandro, agora.
0: Isso, ele é o oitavo e com esses encontros nós já conseguimos ter uma base, né, e ouvir principalmente quem participa, né, o feedback, né, desses encontros. Então, tu percebe, tu consegue ver já aquelas pessoas que participam buscando mais conhecimento, fazendo, bom, eu sempre pensava que era de tal forma, mas nunca imaginava que era assim, né? Então, é importante trazer esse conhecimento. Claro que o ponto da fé, tem vários santos da igreja que não se teve formação isso, né? Então, não necessariamente para tu ir para o céu, tu precisa saber exatamente como, basta sim ter a fé, mas ter o conhecimento técnico, tu vês, como é que era naquela época, ter essa base de conhecimento acadêmico, acho que ajuda muito, né, na minha percepção. Eu creio que o padre também tem essa visão, porque traz mais clareza e aí fica mais compreensível. Eu gosto de falar que quando que tu se cria uma amizade, né, com alguém, às vezes tu vai começar com uma conversa, aí depois tu vai perguntando às vezes onde tu trabalha, depois como é que é tua família, quais é teu hobby, para o ponto de chegar assim, bom, de fato aquela pessoa é minha amiga, né, para ter essa...
1: Cria um vínculo, né?
0: É natural, né? Aqui os ouvintes, né, vamos fazer uma reflexão, né? Quem é o melhor amigo? Às vezes é a esposa, esposo, enfim. Tu vai saber que praticamente tu conhece, não tudo, mas uma grande parte da vida daquela outra pessoa, né? E com Deus é o mesmo conceito, né? Então, tu pode sim conhecer Deus através da espiritualidade, mas também entender quem que era essa pessoa, né? Então, o ensino, ele vem com esse intuito mesmo de trazer essa parte mais acadêmica, vamos dizer assim, para nossa comunidade.
1: Perfeito. Sobre a acadêmica espiritual, o nono encontro, né, agora vai acontecer, então o oitavo já aconteceu?
2: Agora é o oitavo.
1: Agora é o oitavo.
2: Oitavo encontro.
1: Isso. Exorcismo, padre, é esse o tema?
2: Exatamente, o tema é

0: desse encontro vai ser sobre exorcismo, que é um tema que sempre que gera muita curiosidade, muita dúvida, muito medo também pela palavra. Então a nossa ideia é trazer essa formação até para desmistificar algumas coisas, né? Em torno disso se cria muita fantasia, muita ideia que não é real. Então a gente conhecer também essa realidade que a igreja traz presente, né? Existe um ritual para exorcismos, que a gente se assusta um pouco, mas conhecendo um pouco mais a gente vai ver que é algo bom, algo que vem para ajudar também, para somar, né? E trazer essa clareza para as pessoas, né? Como eu dizia, se faz muita confusão. Nesse ano, há uns 2 meses atrás, creio eu, o bispo nomeou um padre da nossa diocese para ser um padre exorcista, e se criou uma avalanche de coisas, né, sobre o tema, e que no fundo não são reais, né? Então a importância do exorcista é justamente para isso, né? Para esclarecer aquilo que é essa realidade na vida da igreja e sobretudo na vida das pessoas. E por isso que a gente pensou também então de trazer para nossa realidade, né, para o nosso encontro, esse tema que será abordado pelo padre Leonardo Dall'Osto. Ele trabalha em São Francisco de Paula, foi meu colega de seminário também, e é alguém capacitado. Ele fez doutorado em Roma há pouco tempo, então tem essa preparação também para nos ajudar a refletir sobre essa realidade. E fica o convite então para que as pessoas possam participar. É uma oportunidade de tirar dúvidas, de esclarecer e não ser guiado por essas fantasias que às vezes a gente cria, mas como o Leandro dizia, também conhecer com profundidade as raízes da nossa fé para a gente viver ela de uma forma melhor.
1: Perfeito, até pesquisando aqui no Google, melhor dizendo, o exorcismo é um ritual solene executado em nome de uma religião para expulsar espíritos malignos ou demônios de uma pessoa, lugar ou objeto. Exato. O que causa tanto medo quando a gente ouve a palavra exorcismo?
0: Sim, na verdade, quando a gente fala em exorcismo, é uma enxurrada de coisas que nos vem à mente, porque às vezes a gente associa o exorcismo a... O exorcismo, no fundo, é uma possessão demoníaca, né? Em resumo. Mas a gente acaba associando, às vezes, coisas que a gente vive, problemas psicológicos, problemas mentais, problemas até físicos, emocionais, coisas que não dão certo na vida, a gente acaba associando a ação do demônio. E na verdade não são, às vezes são coisas nossas que nós carregamos e a gente culpa o demônio por estar fazendo isso conosco, né? Então, o ritual de exorcismo, ele não é um ritual que é feito de qualquer forma, exige toda uma preparação, exige todo um acompanhamento técnico. Se chegar alguém na paróquia hoje e disser assim, padre, vem aqui para fazer um exorcismo, não vai ter. Uhum. Precisa autorização do bispo, precisa essa pessoa passar por um acompanhamento psicológico, psiquiátrico, fazer toda uma avaliação para se chegar à certeza de que é um caso de exorcismo. Então, são muitas coisas que envolvem. E por isso é importante a gente conhecer, para que a gente não fique, às vezes, está com um problema psicológico, psiquiátrico, e achando que é uma ação demoníaca sobre a vida da gente, que a gente acaba ficando pior do que a gente já está, né? Então, é importante que as pessoas tenham essa clareza do que é, do que não é. Por isso, mitos e verdades, o que é, o que não é, tirar essas fantasias que a gente
1: quais
0: cria.
1: Quais seriam os mitos mais comuns?
0: Ah, é exatamente isso que eu dizia, né? Às vezes, por coisas que não estão dando certo na nossa vida, a gente achar que
1: tem aquela
0: que é uma
1: frase,
0: ação demoníaca.
1: Tem aquela frase, tirar o demônio desse corpo.
0: Exato, exato, né? A ação demoníaca, a gente compreende que é algo bem grave, horrível e que não seria bom para ninguém. Mas também não podemos achar que em todo momento ou em todo lugar tem gente possuída pelo demônio, né? Por exemplo, na nossa diocese, historicamente tem um caso que se reconhece como uma possessão, que foi lá no Santuário de Caravaggio há 70 e tantos anos atrás. São coisas raríssimas, então não é o dia todo que o demônio está possuindo pessoas. Que ele existe, existe, que ele vai nos tentando e vai nos tentando levar às vezes para lugares que a gente não quer, isso acontece, mas a gente também precisa estar preparado para isso, né? Uma pessoa que tem uma vida de fé, uma pessoa que reza, uma pessoa que participa da sua igreja, uma pessoa que está repleta do Espírito de Deus, com certeza o demônio não vai ter uma influência tão grande na sua vida. Agora, se a gente abandona tudo, aí talvez seja um pouco mais fácil, né?
1: Como que funciona esse ritual solene? A pessoa, se for, digamos, diagnosticado, que a pessoa precisa do exorcismo, como que vocês chegam a esse diagnóstico? Exato. E como é que... Como...

0: que é feito esse ritual?
1: Então, como eu dizia, o diagnóstico ele é feito não somente por um padre, né? Mas ele vai ser feito por toda uma equipe técnica, científica, para se chegar à conclusão de que é um caso de exorcismo. São vários critérios, né?
2: Até complementando o padre Marciano, né? Nessa entrevista, quando que o bispo nomeou o padre exorcista, ele deixou bem claro, né? Que ele não atua sozinho.
1: Uhum.
2: Ele tem junto na base dele psicólogos e psiquiatras, porque às vezes é muito comum, às vezes, tu pensar uma esclerose, enfim, tem doença psiquiátrica.
1: Esquizofrenia,
2: isso aí. Como possessão demoníaca, né? Então, a igreja tem esse cuidado. É, porque, sim, pode, que nem o padre Marciano mencionou. Às vezes pode acontecer de uma pessoa tá com um distúrbio, talvez uma pressão ali de trabalho, desenvolver uma doença. Como às vezes acontece, bom, tem lá uma doença num estômago, pode ser doença.
0: Um médico especialista para tal.
2: Exato,
0: né?
2: Porque é aquilo que o padre mencionou. Existe, né? O encardido tá. Existe, é bíblico, né? E tá ali. Mas nem tudo, talvez, convém dele, né?
0: Então, e, digamos, a partir do exorcismo, seria um remédio imediato ou a pessoa passaria por um tratamento depois? Como que funciona? Sai de forma até brusca, sai de forma o demônio da pessoa?
1: Isso é relativo, né? É um ritual que vai ser feito. Se vai ser feito uma vez, duas vezes, três vezes, a gente não tem como
0: definir. Vai depender do caso daí.
1: Vai depender do caso, exatamente. Mas como eu dizia, são casos bem raros, né? E o mais importante é isso. Por isso que o nosso encontro ele vai ser importante, porque é justamente para esclarecer essas dúvidas. Como é que acontece? O que, que é o ritual? Quais são os casos que se aplica? Quais são os critérios para a gente estar diante de uma situação e dizer isso é um caso de exorcismo, isso não é? Então, tudo isso vai ser estudado e vai ser esclarecido nesse encontro. Por isso que é um encontro que a gente pensa que vai ser bem importante, porque vai desmistificar e vai esclarecer esse tema que por si só, quando a gente fala o nome, a gente já fica um pouco
0: pânico,
1: balançado.
0: Até,
1: né?
0: Um bastidor, pensei, vou entrevistar o padre, o Eliandro, hoje pela manhã. Assunto leve, um assunto dele.
1: Mais agradável.
0: Primeira palavra, hoje vamos falar sobre exorcismo. Fazer o sinal da cruz. Eliandro, falar um pouquinho sobre as pessoas que participam, a faixa etária, pessoas mais velhas, pessoas mais jovens, como que foi os últimos encontros aqui na cidade?
2: Os últimos encontros, a comunidade toda veio, né? Então, não se teve um padrão, né? E não é para ter um padrão. O único padrão é a pessoa que tem a curiosidade para entender um pouco mais sobre a igreja, né? Então, tem lá adolescentes pós-crisma, que participou, até um pessoal com bem mais experiência. Então, não se tem uma faixa etária, nada disso. Basta querer conhecer. Bom, eu vou lá para ver. Tem esse intuito, né? Depois a maioria do pessoal que continuou porque fez bem, ajudou. E se percebeu, né, a importância de ter esse conhecimento próximo, né?
0: Geralmente dura uma hora e meia, mais ou menos isso?
2: Uma hora e meia, duas horas, dependendo do tema e do professor que está na hora, né? Mas em média uma hora e meia. Começa 15 para as 8 até umas 9h30, 9h45.
0: E a participação do pessoal, eles interagem, se comunicam também, tem esse...
1: Sim.
0: Essa comunicação.
1: Perfeito. Tem sido encontros bem, bem agradáveis e dinâmicos, né? É claro, tem a parte de conteúdo, que sempre o assessor que vem nos traz, mas é sempre muito aberto para essa interação, né? Para as pessoas tirarem as dúvidas, para as pessoas esclarecerem as suas curiosidades.
0: Sem,
1: né,
0: dúvida alguma, esse assunto vai ser o mais perguntado.
1: Com certeza. Então, e sobre a participação, algo importante e bom é que a gente percebe as pessoas que começaram os primeiros encontros, elas persistem, elas continuam, porque de fato tem sido bom, né? Se começou e não vem mais, seria um problema, mas as pessoas que vêm gostaram e continuam vindo, convidando outras pessoas, isso tem sido bem, bem bom.
0: Muito bem, vamos reforçar então o dia, o horário e também como as pessoas podem participar.
2: Isso.
1: Então, reforçando o convite para participar desse encontro, né? Na próxima terça-feira, dia 13, às 19h45, no Auditório do Nazaré, para estudar.

0: bem que não é sexta-feira 13, né?
1: Não é sexta-feira 13, né? É melhor, terça-feira 13. Então, para que as pessoas possam participar, quem tiver dúvidas pode trazer já suas perguntas de casa, que com certeza também terá oportunidade e espaço para esclarecer tudo isso.
0: Perfeito, vamos fazer um convite especial então para as pessoas, Leandro, a participar do oitavo encontro?
2: As pessoas que já participaram do ensino, né? Então, convidados a retomar nesse momento, né? E trazer, convidar, né? Convidar o vizinho, convidar o amigo, sempre digo, de um em um, depois do espaço nós damos um jeito, né? Se faltar nós damos um jeito, mas trazer essa informação pro próximo, né? Dizer assim, ó, vamos lá uma terça-feira de noite que vai ter um assunto interessante para nós aprender. Então, toda a comunidade que está com interesse, comparecer lá no Nazaré.
0: Perfeito, muito obrigado pela conversa, um ótimo trabalho e mais um belo encontro.
1: Igualmente, agradecemos a vocês pelo espaço mais uma vez.
0: Muito bem, conversamos então com o padre Marciano, também com o Leandro, falando sobre o projeto Ensina-me, que terá o oitavo encontro e o tema será exorcismo. Para as pessoas que estão estão participando aqui da entrevista, vocês podem também conferir nas redes sociais, Facebook e Instagram da Rádio Vox. 8 horas e 12 minutos, 17 graus a temperatura.

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6: Olá a todos que nos acompanham aqui na Rádio Vox FM. Programa seu dia comigo, meteorologista Kátia Braga. Um dia de céu nublado. À tarde, o sol aparece, mas entre muita nebulosidade. A temperatura pela manhã, 14 graus, à tarde, 25 e à noite, 18 graus. Tem vento nessa quarta-feira, mas é um vento muito fraco, uma brisa moderada, eu diria. Olha, a quinta-feira vai ser de muita instabilidade, tempo severo, chuva acompanhada de raios e chuva forte, volumosa. Pela manhã tem vento, mas o vento não vai até a tarde. A tarde fica bem mais calmo. O vento pode chegar até 35 km por hora e à tarde tem mais chuva também. Chuva que pode ter um volume de 60 milímetros. Então, uma quinta-feira de muita instabilidade. A temperatura vai variar entre 17 a 21 graus. A sexta ainda chove durante todo o dia, com raios, vento moderado e a chuva vai ser constante, aquela chuva que não para, mas o total em milímetros deve ficar em torno de 50, 60 milímetros. Então, bastante chuva, tanto na quinta como na sexta-feira. Te desejo excelente e abençoado dia. Saudações meteorológicas.
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8: Estamos de volta, 8 horas e 24 minutos. Lembrando, hoje às 9 horas em ponto da manhã, temos aqui a entrevista com a Prefeitura Municipal. Então você já fica atento, já se prepare para fazer perguntas também, participar conosco durante a entrevista, tirar dúvidas. Sempre bom perguntar para o executivo sobre obras, sobre o trabalho que está sendo feito aqui em Nova Bassano. Vamos com algumas manchetes nesta manhã. 18 graus a temperatura em Nova Bassano. Queda de barreira bloqueia totalmente a ERS-448 entre Farroupilha e Nova Roma do Sul. O deslizamento de terra e rochas atingiu o quilômetro 35 da rodovia. Equipes farão avaliação técnica no local pela manhã para definir os trabalhos de limpeza e liberação. Polícia Rodoviária Federal apreende 62 quilos de cocaína após perseguição em Vacaria. O condutor abandonou o carro e fugiu.

0: No Pará, uma área de mata. A Brigada Militar e a Guarda Municipal auxiliaram nas buscas. Bebê de 8 meses sofre queimaduras após tocar em chocolate quente em Bento Gonçalves. A criança teve 2 dedos da mão esquerda queimados e foi encaminhada para atendimento médico após acidente doméstico. Jovem embriagado se envolve em acidente na BR-285 em Vacaria. O condutor, que apresentou 0,81 miligramas do teste de etilômetro, foi encaminhado ao Hospital Nossa Senhora de Oliveira. Quem faltou ao primeiro turno tem até o dia 3 de dezembro para justificar a ausência. Eleitores podem regularizar a situação pelo aplicativo e-título ou pelo autoatendimento eleitoral. A ausência no primeiro turno não impede voto no segundo. Idosa é atacada por abelhas dentro de casa no interior de Bento Gonçalves. A mulher sofreu mais de 10 picadas após um enxame invadir a residência na Vila Aurora e recusou o transporte de ambulância para atendimento médico. A Agrolar Santo Antônio completa 2 anos com programação especial em Farroupilha. A loja reúne produtos para pets, casa e jardim e preparações para celebrar aniversário no dia 10 de outubro. Procurado da Justiça, preso pela Brigada Militar em São Marcos. A abordagem foi realizada no bairro Francisco Dom Cato. Caxias anuncia Fernando Leite como diretor executivo de futebol. O próximo passo será confirmar o novo treinador e iniciar montagem do elenco. Inter recebe o Corinthians na estreia do técnico Eduardo Batista. O Colorado não terá como sair do Z4 nesta rodada, mesmo em caso de vitória no estádio Beira-Rio. Grêmio encara o Remo precisando vencer para sair da zona de rebaixamento. O tricolor gaúcho terá que somar 3 pontos e ainda torcer contra adversários diretos na rodada. A dupla Grenal voltando a campo hoje e torcendo aí que seus adversários não vencem para fugir do rebaixamento. Natal Luz de Gramado aposta em mais atrações gratuitas na 41ª edição. Acendimento diário das luzes será uma das principais novidades gratuitas da programação, além de decoração com cerca de 4 milhões de pontos de LED. E ainda deputados que não foram eleitos, né? Ou melhor, candidatos que não foram eleitos em Caxias do Sul. Apenas a Daiane Mello foi eleita deputada estadual no último domingo. Haviam 7 candidatos disputando e apenas Daiane Mello, que já era vereadora de Caxias do Sul, acabou se elegendo como deputada estadual. Os demais 6 candidatos não tiveram êxito nas eleições 2026. Agora 8:29, 18 graus, a temperatura em Nova Bassano.
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4: Indicadores agropecuários com Diego Brião. Soja.
5: Os contratos futuros com vencimento em novembro registraram elevação nos Estados Unidos na terça-feira. Na Bolsa de Chicago, a cotação era de US$ 13,03 por bushel. Valores no mercado físico, no Brasil, por saca de 60 quilos. Estado do Mato Grosso, cidade de Campo Novo do Parecis, R$ 137. Bahia, Luiz Eduardo Magalhães, R$ 134. E Rio Grande do Sul, Nonoais, R$ 136.
4: Boi Gordo.
5: Em São Paulo, na B3, os contratos com vencimento em outubro eram negociados ao final da terça a R$ 387,80 por arroba. Houve elevação de 0,05% no dia. Boi à vista, no Mato Grosso, em Cuiabá, R$ 330,30 por arroba.
4: Café.
5: Os contratos futuros de café arábica com entrega prevista para dezembro terminaram a terça em Nova York, nos Estados Unidos, em elevação. A cotação era de R$ 2.005,58 por saca de 60 quilos. No Brasil, no mercado físico, valores do café arábica tipo 6 por saca de 60 quilos. Minas Gerais, Varginha, R$ 1.720 e São Paulo, Franca, R$ 1.650.
4: Milho.
5: Valores no mercado físico, por saca de 60 quilos. Paraná, Marechal Cândido Rondon, R$ 51,00, valor em queda na comparação com a cotação anterior. E Goiás, Rio Verde, R$ 55,00, em estabilidade.
4: Laranja.
5: Os contratos futuros de suco de laranja com entrega prevista para novembro terminaram a terça em Nova York em elevação. A cotação era de US$ 150,30 por libra peso. No Brasil, valor da caixa de 40 quilos e 800 gramas de laranja a prazo na indústria. Estado de São Paulo, R$ 29,58, em estabilidade.
4: Uva.
5: Valores no mercado físico, Rio Grande do Sul, região serrana, tipo Itália Rubi, média semanal, R$ 8,75 por quilo, em queda. E Pernambuco, tipo Isabel, preço médio comercial, R$ 150 por caixa de 18 a 20 quilos, em estabilidade.
4: Algodão.
5: Valores do algodão em pluma por arroba, Mato Grosso, Sorriso, R$ 130,93, em queda. E Bahia, região oeste, R$ 139,33, em estabilidade.
4: Cacau.
5: Os contratos futuros de cacau com entrega prevista para dezembro terminaram a terça em Nova York em queda. A cotação era de US$ 5.700 por tonelada. Valores do cacau no mercado convencional, Bahia R$ 295 por arroba em elevação e Pará R$ 17 por quilo em estabilidade.
4: Indicadores Agropecuários, um conteúdo do Grupo Rádio Web. Informação que amplifica conexões.
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12: São 8 horas e 50 minutos.

0: 18 graus a temperatura em Nova Bassano. 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
6: Estamos de volta, são 9:04 e, como prometido, hoje temos as informações da Prefeitura Municipal, sempre nas quartas-feiras, aqui na programação da Rádio Vox. Hoje nós recebemos aqui no estúdio o secretário de obras, Sadi Zanon, para comentarmos sobre obras, sobre o interior, sobre informações, acontecimentos que estão ocorrendo aqui na cidade. Seja bem-vindo, Sadi, bom dia.
7: Bom dia, Gabriel, bom dia a quem nos ouve pela rádio e redes sociais. Estamos aqui para esclarecer alguns pontos sobre o município, sobre obras, então estamos à disposição, Gabriel.
6: Perfeito, obra sempre está acontecendo, mas nos últimos tempos são obras destinadas à prevenção das enchentes e também obras em relação aos pontos de alagamentos aqui na cidade. Quais são essas informações atuais agora, Sadi, que você pode passar para nós?
7: Assim, durante essas duas últimas semanas nós tivemos a chuva do dia 21, que foi um volume muito alto em muito pouco tempo, onde nos trouxe bastante transtorno, né? Nós tivemos essa semana do dia 21 a dia 30 ali, 29, que foi a segunda chuva forte, em função de liberar ruas, né? Trabalhando nas estradas com todas as máquinas, a equipe da Secretaria de Obras trabalhou de forma assídua, mas no intuito de liberar estradas para passar, né? Porque estava tudo trancado. Linha 7 não passava mais ninguém, linha 13. Caçador ficou trancado, inclusive com alagamento.

0: do Rio.
1: A linha oitava também?
0: Linha oitava. Então, assim, foi um trabalho intenso com poucos resultados, porque na segunda-feira e terça-feira da semana seguinte, no dia 29, trouxe tudo de volta, né? Então, foi praticamente duas semanas de trabalho na mesma função e trabalho perdido, né? Porque não teve resultado de recuperação. Foi só intuito de liberar rua, né? Para passagem.
1: Como que tá hoje as estradas do interior? Já deu para dar uma arrumada? Choveu nos últimos dias, mas também hoje com tempo de sol, como que tá essa situação?
0: Sim, Gabriel, como eu te falei, nós estamos em duas semanas, nós conseguimos estabelecer o trânsito, né? Passagem liberada em todas elas, tubulações que foram trocadas, cabeceiras de pontes, nós tínhamos feita na semana que passou, do dia 21, mas foi levado de novo. Então, assim, nós estamos trabalhando no intuito de como eu falei, liberar passagem para todo mundo, mas as estradas estão com dificuldades, sim, estradas estão com uma certo ponto bem danificadas, que vai demorar um pouco para serem estabelecidas, por causa que não se consegue fazer um trabalho com efetividade, né? Que fique, nós perdemos o trabalho que fizemos, então a gente pede até a paciência um pouco da população baçanense, porque a situação não é boa, tem previsão de mais chuvas fortes, então a gente está trabalhando na medida do possível, fazendo um esforço para tentar solucionar os problemas, mas vai ser com a longo prazo.
1: Sobre as pontes do interior, as pontes estão, digamos, em condições hoje quase perfeitas, tem algumas danificadas, como que está essa situação?
0: Sobre as pontes, Gabriel, todas estão em estado de passagem, não tendo risco nenhum, mas bastante danificadas em relação às cabeceiras, sabe? Água levou todas elas, teve água que submergiu elas, arrancando assim o cascalho que tem nas cabeceiras. A gente tentou dar uma amenizada, tentou botar um cascalho de volta, mas assim tem bastante trabalho para fazer.
1: Muito bem, sobre galerias e tubulações, né, Sadi? Até semana passada teve uma obra perto ali da praça, da antiga empresa da Copib, então uma obra que foi realizada. Como que está essa situação? O prefeito, na última vez que esteve aqui também, falou sobre obras de galerias e tubulações, uma obra grande. Como que está essa situação?
0: Essa obra, Gabriela, ela está sendo... foi tomada uma decisão em fazer uma tubulação nova, então uma parte dela está sendo encaminhada, foi encaminhada através da Defesa Civil, está sendo em fase de processo o projeto e esperando a aprovação da Defesa Civil, uma parte, que seria até a Loja Vêneto, 150 metros, e o restante até o quase na frente do posto 23 de maio aí, vai ser feito com recursos próprios, mas assim, é uma obra que vai gerar um pouco de transtorno, vai gerar uma movimentação grande de material, porque é um tubo de 1,5 metro, então a gente está pedindo até a compreensão da população, a paciência, porque vai ser uma obra que vai dar um impacto um pouco grande ali na questão de transtorno. Mas esperamos que resolva o problema dessa água que passa embaixo dos prédios aí da Vêneto, da padaria da Piatto Pieno. Então, vamos tentar resolver esse problema de um modo geral aí.
1: Até em questão de trafegabilidade, porque assim, a obra realizada, ela vai ter, digamos, transtornos em relação ao trânsito. O município já está se preparando para isso, para desvios e também pensando que vai ter um prejuízo econômico, porque as pessoas com menos circulação, é menos dinheiro na cidade, é menos pessoas comprando, pessoas que vêm do interior. Como que está sendo essa parte também no pensativo econômico e da trafegabilidade no trânsito aqui da cidade?
0: É, isso aí vai ter algum transtorno na questão econômica também, né? Porque vai ter que ser interditado essa rua ali. Mas tem a passagem, vai ter que ser feita pelas laterais, ali pelo lado da padaria, sobe pela igreja e contorna o bairro por ali, né? Mas

0: enfim, como te falei, tem que, vai ter os dois lados, né? Vai ter a melhoria, mas vai ter o transtorno no momento, né? Então, a gente pede a compreensão da população, que os moradores dessa rua e mais os comerciantes, né? Vai ter alguma coisa assim de transtorno, mas vai ser uma obra que vai melhorar a vida do baçanense, né?
1: As galerias e tubulações são muito antigas, Sadi?
0: Sim, essas galerias são antigas. Esse córrego ali, eu não sei dizer quando foi feito, né? Mas era uma galeria antiga, feita com pedras. E uma parte foi substituída nos mandatos passados, a vários mandatos. Foi colocado dois tubos de 80 ali. Então não está dando muito problema, já é várias vezes que é mexido, foi achado toco, foi achado pneus dentro, foi achado pedras, então chegou um ponto que não dá mais para deixar como está. Então foi tomada uma decisão em botar uma tubulação maior. Então agora com o apoio da Defesa Civil, a gente acredita que vai conseguir fazer essa obra.
1: Tem já uma previsão de início das obras? O que precisa ainda para iniciar?
0: Olha, o primeiro passo é a aprovação da Defesa Civil, que a gente está aguardando.
1: Esse prazo, ele tem mais ou menos quantos dias de espera?
0: Mas assim, Gabriel, não posso dizer isso agora, porque sabe que pode ser que em 15 dias resolva o decreto, que saia a aprovação ou não, né? Mas enfim, a tubulação já está sendo comprada, independente da aprovação ou não.
1: O prazo estaria dentro daquele prazo de 180 dias que vem essa decisão?
0: Isso, deve ser nesse, até porque a gente tem que esperar um pouquinho a melhora do tempo, né? Porque com o volume de água alto não tem como trabalhar.
1: Não tem como,
0: né,
1: fazer, é.
0: Nós mexemos outro dia aí que caiu a galeria, que a Corsan abriu o vazamento ali, mas a gente sofreu bastante porque o volume de água era muito alto para trabalhar. Até o operário teve que trabalhar dentro da água, então isso aí é prejudicial à saúde, é uma preocupação que a gente tem, né, também com o nosso funcionário.
1: E o período de obras, claro que vai depender também do tempo, mas mais ou menos quantos meses que essa obra fica pronta na sua visão, assim, Sadi?
0: Não, isso aí não pode demorar tanto, né? Isso aí é uma obra que, se o tempo ajuda, ali com uma semana, duas semanas no máximo faz.
1: Conforme o tempo.
0: Isso. Demorará um pouco mais depois para terminar a colocação de calçamento, a correção da rua, mas enfim, a questão de tubulação, porque vai ser feito em etapas, né? Vai ser feito primeiro essa rua até a loja Vêneto, depois a subida até a barbearia que tem da esquina ali, até a Piato Pieno ali, sabe? Então é uma obra que vai ter que ser feita em etapas, não pode ser feita toda numa vez só, né?
1: E esse ponto que vai ser feito a obra é praticamente um diagnóstico da prefeitura, uma observação da prefeitura, porque ali tem, digamos, quando chove, alaga mais, né?
0: Isso. É que esse córrego, antigamente, ele era menorzinho, né? Dava conta, nunca deu problema. Mas devido à criação de loteamentos, tanto subindo pela linha décima, quanto ao loteamento ali do Monte Grappa, do Morés ali, sentido a Pai ali, todas essas ruas caem a água nesse córrego, né? Então acaba sobrecarregando a tubulação que existe hoje.
1: Muito bem, Sadi, tem informações também sobre obras ainda no interior, obras aqui pela cidade, pavimentação?
0: Sim, temos. Colocando mais uma questão das estradas do interior, então a gente pede também para o pessoal do interior que tenha um pouco de paciência, porque assim, nós estamos com dificuldade de maquinário também. Nós estamos com uma patrulha parada que já fazem 3 meses por causa de compra de peças. A empresa que estava fornecendo, quer dizer, credenciada a fornecer as peças, deu um problema fiscal com ela, então foi um negócio que teve uma interrupção.
1: Terá que ser feita uma nova licitação?
0: Isso, agora daí está sendo feita uma nova compra. Mas a questão de obras, temos o calçamento que liga a comunidade de Santo Antônio à linha, a comunidade do Caravaggio, 1.500 metros, que está sendo feito, está em execução. Temos na comunidade do Campo Icareiro, 800 metros, que vai até a Madeireira Tafarel. E temos essa obra grande aí do asfalto, que liga até o Campo Icareiro, que está em andamento, está bem adiantado.

0: Então são obras importantes para o município, um volume de um valor alto também que a gente está investindo. E ali também pela a gente pede um pouco de paciência, o pessoal que transita ali pela de Serafina para cá ou vice-versa, que ali né, na obra do asfalto não tente passar por lá, porque é muito perigoso, né? Pode dar um acidente com máquina, pode cortar pneu, porque é uma obra que envolve pedras, envolve material duro, né? Então que usem o desvio ali pela linha Caçador, que liga os dois municípios.
1: Até tu traz essa orientação porque teve pessoas que passaram por ali.
0: Teve pessoas, eu falei com o operador ontem, que é o responsável pela obra, que quase deu um acidente com a máquina, com a patrola que ele estava trabalhando. Uma caminhonete tentou passar e ele estava com a lâmina meio exposta e acabou batendo na lâmina. Não foi coisa grave, mas aconteceu.
1: Poderia ter dado um acidente bem grave, uma caminhonete com uma patrola, né?
0: Isso, então assim a gente pede a compreensão dos que transitam pela essa rua, que não vão por lá. Porque pode ocasionar um corte de pneu, pode ocasionar um acidente, então é melhor fazer uns quilômetros a mais e ir pelo desvio.
1: E até pensando na obra, se não está pronta ainda, é porque não pode passar. E se passar por ali, vai danificar também a obra.
0: Tem as placas de interrupção da via, mas é assim mesmo, sabe? Que sempre ser aquela pessoa que tem um pouco de pressa, vou por aqui porque é mais rápido. Mas, enfim, poderá ocasionar um atraso maior.
1: Tem uma fiscalização para as pessoas ali ou ainda não tem essa?
0: Não, só tem placas de interrupção, placas. Né, identificando a obra em andamento e tem as placas indicando o desvio, tudo certinho.
1: É até uma conscientização das pessoas, né, Sadi? Não precisa ficar fiscalizando, multando, é uma conscientização para as pessoas não passarem.
0: É uma prevenção de acidente, né?
1: Perfeito. Tem mais alguma informação sobre obras, também obras que estão sendo licitadas e que logo mais vão à prática?
0: Logo mais vai ter a iluminação da pista atlética, que está em processo de liberação também, já foi licitado, só teve uns probleminhas que está sendo resolvido. Temos a previsão de licitar aquele canal ali que teve ali na rua 23 de maio, que está sendo novamente feito o processo de licitação. E teremos mais adiante também, agora já foi assinado o contrato, não é para mais adiante, é para agora mesmo, as ruas aqui da cidade que vão ser asfaltadas, a entrada do Pioneiro, é a entrada do Cristo Redentor, a rua aqui que liga a Agropecuária Rio Grandense até o posto Ipiranga, a rua da Padaria São José, a rua da JBS, aqui a subida, aquela descida, e ali na lotérica.
1: Essa da JBS do Cristo Redentor era digamos, uma urgência nessa dia, porque muitas pessoas estavam reclamando da maneira como está a pavimentação dos paralelepípedos.
0: Já está assinado o contrato com a empresa, é só começar. Eles já estão liberados para começar a obra.
1: Perfeito, Sadi. Também as escolas tiveram danificadas, algumas das escolas, até a secretária suspendeu as aulas por conta das chuvas, isso já foi resolvido?
0: Isso foi resolvido no dia seguinte das chuvas, aí foi na creche A Criança Feliz, e acho que na Teodolinda teve algum probleminha também, mas tudo solucionado.
1: Perfeito, então a gente agradece a conversa e deseja um bom trabalho.
0: Obrigado, Gabriel, obrigado pela oportunidade. E estamos aí à disposição do povo baçanense, das pessoas que necessitam de apoio, de algum, um
1: esclarecimento.
0: Esclarecimento, isso. Estamos à disposição e agradecemos a oportunidade.
1: Mais uma vez, então, um bom dia pro senhor e um bom trabalho, Sadi.
0: Obrigado, Gabriel.
1: Perfeito, conversamos com Sadi Zanon, secretário de obras, levando informações de Nova Bassano. E a prevenção, né, em relação a obras para, quando chover, não causar mais transtornos aqui na cidade. 9:21, lembrando, a nossa entrevista também fica disponível para você acompanhar no Facebook e no Instagram da Rádio Vox.
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4: As fibras alimentares ajudam a controlar o colesterol e a glicemia e favorecem o funcionamento do intestino. Estudos também associam o consumo adequado de fibras ao controle do peso, da inflamação e do apetite. Aveia, feijões, frutas, vegetais, arroz integral e sementes são boas fontes de fibras. Por isso, inclua mais alimentos de origem vegetal no dia a dia. Quanto mais variada a sua alimentação, melhor para a sua saúde.
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0: Estamos de volta, são 9:32, 21 graus a temperatura aqui em Nova Bassano. 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
10: Está chegando o Vox Regional com notícias de Nova Bassano e região. O CTG Pousada do Imigrante de Nova Bassano realizou no último final de semana o concurso interno de prendas e peões. O evento reuniu participantes, familiares e integrantes da comunidade em um momento de integração e valorização da cultura gaúcha. As prendas participaram das provas oral e artística, além da mostra folclórica. Já os peões foram avaliados nas provas oral, artística e campeira. A comissão avaliadora contou com representantes de entidades tradicionalistas de Nova Prata e Serafina Correia. Ao final do concurso, foram definidos os novos representantes da entidade. Entre os títulos estão Piazitos de Galpão, Piazito, Piá, Guri e Peão, além das categorias Bonequinha de Galpão e Prendas Mirinha Juvenil. O CTG destacou a dedicação dos participantes e agradeceu às famílias, avaliadores, patronagem, Departamento Cultural e colaboradores. Em Nova Prata, a Secretaria Municipal de Saúde registrou 2.231 ocorrências de absenteísmo entre janeiro e junho de 2026. Desse total, 2.157 foram pacientes que não compareceram aos atendimentos agendados e outras 74 situações ocorreram quando não houve espera pelo atendimento. A média chega a aproximadamente 18 faltas por dia útil. A secretaria alerta que cada ausência representa uma vaga que poderia ser destinada a outro paciente. Por isso, quem não puder comparecer a uma consulta ou procedimento deve comunicar à unidade de saúde com antecedência, permitindo que o horário seja disponibilizado para outra pessoa. Em Nova Araçá, a Semana das Crianças começou com muita diversão nas escolas municipais. Os alunos participaram de brincadeiras e aproveitaram brinquedos infláveis em momentos de lazer e integração com os colegas. A programação foi preparada especialmente para celebrar o Dia das Crianças e terá outras atividades ao longo da semana, promovendo alegria e convivência no ambiente escolar. E em Paraí estão abertas as inscrições para o curso de gestantes. A programação vai abordar temas relacionados à gestação, ao puérpério, aos cuidados com a mãe e o bebê e ao primeiro ano de vida da criança. O curso busca oferecer informação, acolhimento e orientação para que as futuras mães possam viver esse período com mais segurança e tranquilidade. Vox Regional, com notícias de Nova Bassano e região. Gabriel de Mello para a Rádio Vox.
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3: No ano de 1994, começou a ser vendido nos Estados Unidos um tomate longa-vida, capaz de aguentar até 40 dias fora da geladeira sem estragar. É um dos primeiros transgênicos, alimentos geneticamente modificados.
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12: Olá a todos que nos acompanham aqui na Rádio Vox FM. Programa seu dia comigo, meteorologista Kátia Braga. À tarde, o sol aparece, mas entre muita nebulosidade. A temperatura 25 e à noite 18 graus. Tem vento nessa quarta-feira, mas é um vento muito fraco, uma brisa moderada, eu diria. Olha, a quinta-feira vai ser de muita instabilidade, tempo severo, chuva acompanhada de raios e chuva forte, volumosa. Pela manhã tem vento, mas o vento não vai até a tarde. A tarde fica bem mais calmo. O vento pode chegar até 35 km por hora e à tarde tem mais chuva também. Chuva que pode ter um volume de 60 milímetros. Então, uma quinta-feira de muita instabilidade. A temperatura vai variar entre 17 a 21 graus. A sexta ainda chove durante todo o dia, com raios, vento moderado e a chuva vai ser constante, aquela chuva que não para, mas o total em milímetros.

0: milímetros deve ficar em torno de 50, 60 milímetros. Então, bastante chuva, tanto na quinta como na sexta-feira. Te desejo excelente e abençoado dia. Saudações meteorológicas.
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2: O Vox Esportes está no ar. O futebol gaúcho entra em campo nesta quarta-feira, dia 7, com Grêmio e Internacional em busca de uma reação no Campeonato Brasileiro. Pelo lado do Grêmio, o técnico Renato Portaluppi prepara uma mudança de postura para o confronto contra o Remo em Belém. Sem encontrar, até o momento, o meia que vinha sendo procurado há meses no mercado, a comissão técnica trabalha com as mesmas peças, mas pretende apresentar um time mais ofensivo. A ideia é manter os três volantes, porém com uma participação maior deles na construção das jogadas e no apoio ao ataque. A mudança também aparece como uma necessidade diante da situação do Grêmio na tabela. O tricolor gaúcho precisa somar pontos para ganhar força na luta contra a zona de rebaixamento. Grêmio e Remo se enfrentam nesta quarta-feira, às 19h30. E para o time gaúcho, a vitória é considerada fundamental neste momento da competição. Já o Internacional também entra em campo nesta quarta-feira, no estádio Beira-Rio, diante do Corinthians. A partida começa às 19h30. O técnico Eduardo Batista aproveitou a pausa provocada pela data FIFA para ajustar a equipe e quer um Inter com maior presença dentro da área adversária e mais poder de finalização. Uma das novidades está na composição do sistema ofensivo. A tendência é que o treinador coloque um jogador a mais na linha de frente, buscando aumentar o número de opções para concluir as jogadas. Pelo lado esquerdo, Bernabé deverá atuar como ala, com liberdade para avançar e ocupar praticamente todo o corredor. Para dar segurança ao jogador nas subidas ao ataque, Thiago Maia e Juninho terão uma função importante na proteção defensiva. A proposta de Eduardo Batista é equilibrar o setor e, ao mesmo tempo, tornar o Inter mais agressivo quando estiver com a bola. Portanto, dois desafios importantes para os clubes gaúchos nesta quarta-feira: Grêmio contra o Remo em Belém e Internacional diante do Corinthians no estádio Beira-Rio. A bola rola para os dois gaúchos às 19h30. Com as informações do esporte, Gabriel de Melo para a Rádio Vox.

0: pessoal, tudo bem? Hoje é quarta-feira, dia 7 de outubro de 2026. Eu sou a Suzy Luiz e tô chegando com o Info Music, tem informações do mundo da música, edição dessa quarta por aqui. Maria Bethânia lança novas músicas extraídas de show especial em celebração aos 60 anos de carreira. A cantora Maria Bethânia vai homenagear três grandes nomes da música brasileira em seus próximos lançamentos, marcados para amanhã, dia 8. Em celebração aos 60 anos de carreira, a gravadora Biscoito Fino vai lançar três canções extraídas do show comemorativo feito por Bethânia, com músicas de Rita Lee e Ângela Rorô, além do clássico Diz Que Fui Por Aí, de Zezete e Hortêncio Rocha. A composição de Rita Lee, musicada por Roberto de Carvalho, foi Palavras de Rita, que nasceu em um texto da estrela do rock, dedicada ao filho Beto Lee. Já a canção de Ângela Rorô, interpretada por Bethânia, foi a faixa Mares da Espanha, lançada originalmente pela artista em 1979. Que bacana, sucesso para Maria Bethânia, eu já volto com mais informações. 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
8: Estamos de volta agora, 10 horas e 39 minutos, 23 graus a temperatura em Nova Bassano. Hoje é quarta-feira, dia 7 de outubro, e nós vamos agora com as informações, quadros, serviços na programação. A CDL Nova Bassano convida para o evento Florescer em Ciclos. O equilíbrio entre o amor próprio, o tempo e o autocuidado consciente. Uma conexão transformadora do Outubro Rosa. Com Leonite Basso Trevisan, consultora de autoestima e liderança. Será no dia 16 de outubro, sexta-feira, às 19h30, no restaurante da Mari. Após, será servido um coquetel. A realização é do CDL Nova Bassano, com apoio do Sicredi, da Cressol e do Sicoob. Confirmações até o dia 15 de outubro, pelo WhatsApp 549-9638-1949. Está em andamento o concurso fotográfico de Nova Bassano. Inscrições e envio das fotos até o dia 9 de outubro, até às 17 horas. O resultado final, dia 16 de outubro. Vem aí a sétima galetada solidária do Rotary Clube de Nova Bassano. Será no dia 24 de outubro, com retirada no Centro Municipal de Eventos. A partir das 11 horas da manhã, no cardápio, 10 pedaços de galeto delicioso. E para acompanhar, você pode adquirir maionese e massa. É sabor e solidariedade em uma só ação. Participe da sétima galetada solidária do Rotary Clube de Nova Bassano. Juntos fazemos o bem. Faça sua reserva e participe dessa grande ação solidária. A Emater informa que está aceitando pedidos de alevinos até o dia 28 de outubro, pelos fones 3273-1510 ou no 99912-5980. O restaurante Zausa informa quem está organizando

0: A confraternização da primeira Eucaristia, os aulos ainda têm lugar para reservas, então você pode entrar em contato. Além disso, uma ouvinte está precisando de um imóvel para alugar. Caso você saiba de alguém que tenha casa para aluguel, informe aqui na Rádio Vox através do 549-9690-9830. Atenção, mulheres de Nova Bassano, dentro da programação do Outubro Rosa, a ESF Ricieres Anete realiza na próxima quinta-feira, dia 8 de outubro, uma tarde especial de prevenção e cuidados com a saúde. O atendimento será das 13h30 às 16h20, com coleta de exame citopatológico para mulheres de 25 a 64 anos, pedidos de mamografia conforme a faixa etária, testes rápidos, avaliação da caderneta de vacinação e aplicação de vacinas quando necessário. Os atendimentos devem ser agendados previamente com a agente comunitária de saúde, a Margarete. A ação integra a campanha Outubro Rosa, reforçando a importância da prevenção e dos cuidados com a saúde da mulher. São algumas informações também aqui, vagas de emprego. O posto Buffon está precisando de frentista. Interessados, entregar currículo no posto. Pessoas procurando emprego. A Lucélia procura serviço de faxina e cuidar de crianças. 549-9644-7519 é o contato da Lucélia para você que procura faxineiras e também cuidadoras de crianças aqui em Nova Bassano. Temos também hoje a quinta rodada do Campeonato Municipal de Futsal aqui no município. Vários jogos acontecendo, movimentando o esporte aqui da cidade. Vamos com a quinta rodada, pegando aqui os jogos. Então, categoria livre, são 4 jogos por noite, de quarta, nas quartas e sextas-feiras, a partir das 19 horas. Então, hoje tem Red Bull contra Bayer Academia Foco Fitness, categoria livre. Montauri e Olympus União Esportiva, na categoria feminino. Serpitangueiras contra Monster Alpha Barbearia, também pela categoria livre. E ainda na categoria livre, Boleiros e União Futsal. Então, sempre nas quartas e sextas-feiras, a partir das 19 horas, no Ginásio Municipal Zeferino Zotes, a quinta rodada do Campeonato Municipal de Futsal aqui em Nova Bassano. Também a Rádio Vox está agora com um projeto super bacana, super legal, que é o Projeto Água. Tem muitas polêmicas, muitas discussões sobre o trabalho da Corsã aqui no município, pessoas reclamando, mas também nós, como cidadãos, precisamos se conscientizar e economizar mais a água. Então, Projeto Água da Rádio Vox, Projeto Água aqui da Rádio Vox, conscientização para economizar e reduzir desperdícios. O projeto foi realizado em parceria com os alunos de terceiros anos dos colégios Teodolinda Reginato e Colbachini, orientados pela professora Graciele Pellegrini. Então, parabéns à professora Graciele Pellegrini, que está organizando com os alunos dos terceiros anos dos colégios Teodolinda Reginato e Padre Colbachini sobre a não desperdiçação de água, o não desperdício de água, a conscientização sobre a água, economizar, não lavar carros como a gente costuma fazer também na hora de escovar os dentes, fechar a água durante a escovação, na hora do banho também, um banho mais rápido. Então, a conscientização sobre a nossa água aqui no município, esse projeto super bacana, super legal e necessário para levar cada vez mais informações a você e também orientações. Então, Projeto Água, conscientização para economizar e reduzir desperdícios. Projeto com os alunos dos terceiros anos da Escola Teodolinda Reginato e do Colégio Padre Colbachini. Agora, 10 horas e 47 minutos, 23 graus a temperatura, quadro Serviços na programação.
1: 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Receita Vamos lá para nossa receitinha. Frango na panela de pressão com milho verde. Ingredientes: uma colher de sopa de azeite, um dente de alho picado, uma cebola grande em pétalas, um quilo de coxa e sobrecoxa de frango, três tomates cortados em quatro, duas espigas de milho verde em rodelas, meia colher de sopa de colorau, dois tabletes de caldo Maggi, sabor galinha, duas colheres de sopa de cheiro verde. Eu vou repetir, você confere aí então, ó. Uma colher de sopa de azeite, um dente de alho picado, uma cebola grande em pétalas, um quilo de coxa e sobrecoxa de frango, três tomates cortados em quatro, duas espigas de milho verde em rodelas, meia colher de sopa de colorau, dois tabletes de caldo Maggi sabor galinha, duas colheres de sopa de cheiro verde. Modo de preparo: em uma panela de pressão, aqueça o azeite e refogue o alho e a cebola. Junte o frango e deixe dourar bem. Adicione os tomates, o milho, o colorau, o caldo Maggi e uma xícara e meia de chá de água. Tampe a panela e cozinhe por cerca de 20 minutos após iniciar a pressão. Retire a pressão, abra a panela cuidadosamente e deixe cozinhar por mais 5 minutos em fogo baixo, com a panela destampada. Salpique o cheiro verde e misture bem. Depois é só servir. Tá aí nossa receitinha de hoje. Frango na panela de pressão com milho verde. Até a próxima e bom apetite.
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1: 5 para as 11. 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

0: Muito bem, estamos de volta. Agora são 11 horas e 12 minutos, 23 graus a temperatura em Nova Bassano. E nós vamos dando sequência agora às entrevistas com os candidatos a deputados federais e estaduais que venceram e tiveram votos aqui em Nova Bassano. Conversamos agora com Paparico Bach, que teve 164 votos aqui na cidade. Então, Paparico Bach, era candidato a deputado estadual no seu mais novo mandato e acabou vencendo, terá um novo trabalho, um novo mandato, e vai conversar conosco agora sobre a campanha e também o trabalho que vem pela frente nos próximos anos na política. Seja bem-vindo, deputado, bom dia.
1: Bom dia, Gabriel, bom dia nossa comunidade de Nova Bassano, e de forma muito especial saudar aqui Elias Dallagnol, que foi peça fundamental para que nós pudéssemos ter alcançado essa votação, juntamente com o Juvelino Fantão, que é irmão do Pita, que é nosso assessor parlamentar, mora em Guaporé. Então, em nome do Juvelino e do vereador Elias, quero saudar, Gabriel, todos os ouvintes da nossa emissora, saudar o nosso governo municipal, o prefeito, o vice, em nome do Elias, saudar todos os legislativos municipais, os secretários municipais, essas pessoas que trabalham para com que a nossa cidade continue sendo uma referência de desenvolvimento no Rio Grande do Sul.
0: Muito bem, então, deputado estadual Paparico Bach, você fez 162 votos aqui na cidade. Como que foi a campanha?
1: Bem, nós fizemos uma campanha bastante modesta. Nós fizemos aí 72 mil votos, uma campanha praticamente orgânica. E o 10º deputado estadual mais votado, 4º no partido. Sou um deputado que está se encaminhando para o 3º mandato, na primeira 27, na segunda 59 e na terceira agora 20% a mais, 72 mil votos. É uma votação bastante significativa, e nós entendemos, Gabriel, que essa votação ela se deu fruto do nosso trabalho. Ninguém na vida desmancha o trabalho, Gabriel. Você que está em casa acompanhando o programa de rádio, você tem uma coisa que ninguém consegue desmanchar, é o trabalho. E esses 72 mil votos vieram pelo nosso trabalho. Pautas difíceis que nós enfrentamos na Assembleia, como o aumento de carga tributária, que o governador Eduardo Leite queria aumentar no primeiro mandato. Nós brigamos, né, transformei num dos principais líderes, e conseguimos fazer com que a carga tributária se mantesse no percentual que está hoje. Depois dos pedágios, nós aqui em Nova Bassano seríamos duramente castigados por pedágio por 30 anos, e que ainda não parou. O governador já falou novamente que tem o desejo de continuar trabalhando essa pauta. Então, nós não concordamos que possamos ter tantos pedágios, cobrança de volta com taxas tão elevadas. E o pedágio é aumento de carga tributária. O pedágio, Gabriel, ele é um inibidor da liberdade das pessoas. Nova Prata, a Passundo, 12 pedágios ida e volta. Isso daí tira o dinheiro das famílias. É um castigo que seria imposto sobre o Rio Grande do Sul. E a questão toda que nós defendemos, a presidente da Frente Parlamentar, na questão da produção de fertilizantes no estado do Rio Grande do Sul. Nós precisamos libertar o Brasil e o Rio Grande desse alto custo que o produtor tem com fertilizantes importados, longas viagens, dinheiro que vai para o Marrocos, para a Rússia, para a China. Nós já estamos produzindo aqui em Lavras do Sul o fósforo natural. Hoje custa R$ 700 a tonelada aqui em Lavras do Sul, enquanto tu vai comprar importado lá no Porto do Rio Grande está R$ 2.000 a tonelada. Então você observa quanto dinheiro o agricultor economiza, o dinheiro não vai mais para esses países, vai ficar gerando emprego e renda no Rio Grande do Sul. A questão da produção dos fertilizantes à base do carvão mineral, que vai entrar em produção já no ano que vem em Candiota. A produção da ureia, que é uma pauta que nós defendemos para fazer a ureia a partir do carvão mineral, como a China está fazendo hoje. Então, essas pautas todas, a frente parlamentar da erva mate, a lei que proíbe a redação de leite no Rio Grande do Sul, a lei que agora estamos tentando aprovar na Assembleia para indenizar os produtores rurais do Rio Grande do Sul, que mantém as áreas de preservação ambiental, como é o estado de Santa Catarina, que está indenizando os produtores rurais. A Frente Parlamentar dos APAES, hoje, Gabriel,

0: tudo diz que nos próximos anos nós vamos ter um número muito grande de crianças autistas nascendo, de crianças especiais, e nós precisamos fazer com que todas as cidades do Rio Grande do Sul tenham uma APAE. Falei há pouco que as APAEs elas vão ser tão importantes quanto um posto de saúde numa cidade. Então, são pautas importantes para o Rio Grande do Sul e pautas que fizeram com que nós pudéssemos nos reeleger e aumentar, inclusive, o nosso percentual de votos.
1: E agora, para os próximos anos, vem aí um novo trabalho, um novo mandato. Como que o senhor imagina e quais são os maiores desafios agora nos próximos anos como deputado estadual?
0: Então, continuar trabalhando para que o Rio Grande, o Brasil não aguenta mais, Gabriel, pagar tanto imposto. Nós temos certeza que com a eleição do Flávio, nós vamos já no dia 5 de janeiro ter aí muitos pontos da reforma tributária que vão ser revogados. Vamos voltar a respeitar o teto de gastos a nível nacional. Quando o Bolsonaro dizia menos Brasília e mais Brasil, o Bolsonaro estava dizendo que o Estado brasileiro tem que gastar aquilo que está previsto no teto de gastos. O Lula desrespeitou o teto de gastos, por isso que hoje nós temos juros muito alto, tudo indo mal. Então, trabalhar para que o Brasil e o Rio Grande do Sul diminua a carga tributária, que a gente volte a ter recursos para investimento na área da agricultura, que nos últimos anos tivemos muito pouco dinheiro, o produtor rural não tem mais o seguro agrícola. E a pauta nossa aqui no Rio Grande é, nos próximos 4 anos aqui no estado, hoje nós temos 2 fábricas de fertilizantes, que a gente possa aumentar para 10. A gente possa ter 10 novas fábricas de fertilizantes. O Brasil hoje importa 85% dos fertilizantes que consome. A meta nossa no Brasil e no Rio Grande do Sul é que a gente possa produzir até 50% daquilo que nós gastamos. Hoje, quando você compra um saco de ureia, o dinheiro vai para a China. Então, nós precisamos fazer que esse dinheiro fique, que a ureia seja mais barato aqui e que o dinheiro fique circulando. Quando o agricultor economiza R$40 uma saca de ureia, economiza R$1.300 uma tonelada de fósforo natural, o nosso agricultor vai fazer o quê? Ele vai comprar um tijolo a mais na loja, vai comprar um calçado a mais para o filho. Então, essa crise que a gente está vendo hoje, muitas salas comerciais fechadas, muito alugas, muito vendas, e se tu sair na nossa cidade, que você vai perguntar para os comerciantes, está todo mundo gemendo, é por causa que o agricultor quebrou. Então, nós vamos fortalecer o nosso agricultor, fazer com que tenha produtos fertilizantes no Rio Grande do Sul e no Brasil, para que a gente possa voltar a fazer o Brasil ficar um estado forte, como foi no período do governo do presidente Bolsonaro.
1: Nós tivemos uma votação muito ampla de uma área ideológica, digamos assim, de um lado ideológico, que foi a direita, extrema direita, com especialmente o PL, seja parlamentares, senadores, o governador eleito, o Zuco, também do PL. O que explica, na sua visão, deputado, essa ampla vantagem nas eleições de 2026?
0: Na verdade, essa pecha da extrema-direita, quem criou foi a esquerda, né? A grande mídia. Não há radicalismo, não há. O que tem é defender a verdade, né? Você acha que está certo o STF está fazendo aquilo que está fazendo lá? Então, quando a gente contesta o STF, os caras dizem extrema-direita. Não é. É fazer aquilo que é certo. Então, a pecha da extrema-direita é uma pecha que é uma pecha ruim que criaram para aqueles que querem trabalhar sério, que querem que o Brasil seja melhor. Eu não acredito que nós sejamos extrema-direita, né? Nós somos um partido de direita que quer o bem do Brasil, que quer um país com menos carga tributária, que quer que quem ganha Bolsa Família possa ter uma carteira de trabalho assinada. É uma das metas do Flávio. Para você manter a Bolsa Família, você vai ter que ter uma carteira de trabalho assinada. Então, eu acho que é isso, não é extrema-direita, é fazer aquilo que o Brasil precisa. E o Brasil, tanto é verdade que aquilo que nós defendemos é certo, que a população brasileira está apoiando os projetos que nós defendemos. 2 senadores do Rio Grande do Sul, o governador que vence no primeiro turno, 19 novos senadores, 119 deputados federais. Então, o Flávio Bolsonaro, que vai vencer no segundo turno, é porque a população brasileira quer aquilo que nós estamos apresentando. Então, eu acho, sinceramente, que nós estamos representando a população gaúcha e a população brasileira, por isso que a gente faz tanto voto e se elege aí, Gabriel.
1: Muito bem, então, Paparico Bach, o que o eleitor de Nova Bassano, 162 pessoas depositaram confiança no senhor através do voto, o que elas podem, especialmente essas pessoas que votaram no senhor aqui na cidade, podem esperar do seu trabalho agora nos próximos anos?
0: Podem esperar que o deputado Paparico Bach não vai votar aumento de carga tributária, como eu nunca votei, que vai continuar lutando para que os pedágios não aconteçam. Nós queremos que o governo, futuro governador Uzuco, utilize esse 1,5 bilhões do Funrigues, que é o dinheiro das enchentes, para fazer essas obras, as obras que são mais importantes, que o Estado contrate as obras sem pedagiamento, que nós coloquemos em funcionamento o Fundo Estadual das Rodovias, que é um projeto de lei de minha autoria, que quando você vai no posto de combustível, Gabriel, e abastecer lá, que um percentual do valor do ICMS vá para esse fundo estadual financiar novas rodovias e financiar a manutenção das rodovias novas. É um projeto de lei, na minha opinião, mais importante que nós temos na Assembleia, que o produtor rural que está me acompanhando continue contando comigo para nós produzir o fertilizante do Rio Grande do Sul, para o produtor rural comprar mais barato, para que sobre mais dinheiro no bolso, para que ele possa gastar o dinheiro na sua comunidade, os pais e as mães das crianças especiais, que continuem contando comigo para nós termos espaços maiores para os filhos autistas, para os filhos que nascem com deficiências físicas. Então é isso que as pessoas possam, e também ajudando o município com emendas parlamentares, que nós temos uma parceria muito boa com o deputado federal Osmar Terra, para que a gente possa continuar ajudando a nossa cidade com emendas e também com o trabalho, que o deputado não pode só colocar emenda, o deputado tem que legislar e tem que cuidar da população. Por exemplo, hospedagem, você acha que seria bom nós já estar pagando aí pedágios com valores como estavam? Não é que nós iríamos ter, nós já estaríamos pagando os pedágios. Então, se não tivesse o deputado Paparico Bach lá, que criou esse pedido de pedágio, nós já estaríamos pagando essa barbaridade dos pedágios. E é uma grande conquista, na minha opinião, para o Rio Grande do Sul, para Nova Bassano e para toda a região também.
1: Até em relação aos pedágios, eu lembro que o senhor foi um deputado forte na linha do não pedágios, digamos assim. Como que fica agora a situação? Mudança de governador, muda alguma coisa em relação aos pedágios? Aqui na nossa linha, Nova Araçá, Nova Bassano, as rodovias estão bastante danificadas, inclusive, deputado, tem alguma atualização para passar para nós aqui na Rádio Vox?
0: O governo Eduardo Leite castigou muito a nossa região, porque o que o governo queria dizer? Que não, a estrada esburacada é porque não tem pedágio. Mas é a primeira vez que o governo tem dinheiro no seu caixa e não quer fazer as obras. Faz as obras ali. O governo que colocou dinheiro em tantos lugares que não havia necessidade, não faz as estradas que são tão importantes para a nossa região. Então aí é uma falha grave do governo Eduardo Leite de não querer fazer essas rodovias. Eu continuo, não é eu defendendo, a população quer que o governo faça essas obras com o dinheiro que está no caixa do Funrigues, 1,5 bilhões. O prefeito de Casca, o Perini, falou sempre isso daí. Vamos fazer as obras que são necessárias com 1,5 bilhões, não precisa fazer tantas pontes que o governo quer fazer e nem tantas duplicações, terceiras faixas não são necessárias, que não se cobre pedágios e que inclusive se utilize esse recurso de 1,5 bilhões para fazer rotas alternativas. Nós vamos continuar defendendo o que eu sempre defendi nesse terceiro mandato em Porto Alegre.
1: Muito bem, deputado Paparico Bach, uma mensagem agora final para os eleitores do Rio Grande do Sul, mas especialmente aos eleitores aqui de Nova Bassano, que eu repito, 162 pessoas depositaram, através do voto, confiança no seu trabalho.
0: Não, a mensagem que todos têm esperança, o Brasil ficou, durante esses 4 anos do governo Lula, debaixo de uma nuvem escura, o Brasil ficou sem sol durante 4 anos, muita corrupção em todos os lugares, roubar o velhinho no INSS, isso foi uma das maiores barbaridades que eu vi na minha vida, esculhambação no STF, um governo que aumentou os juros nas nuvens, 80% das famílias brasileiras endividadas, produtor rural sem seguro agrícola, sem linha de crédito, a indústria quebrando. Então a esperança, a mensagem que eu deixo é que está nascendo um novo Brasil. A partir do segundo turno vai ter um Brasil onde o sol vai voltar a brilhar novamente, onde nós possamos ter juros menores, que a gente possa ter esperança e ânimo. Então a mensagem que eu deixo para todos é isso, que continua.

0: continua acreditando no Brasil e o Paparico Bach contando com ele como deputado estadual dessa região em Porto Alegre.
1: Deputado Paparico Bach, eu agradeço pela conversa, desejo um bom trabalho e parabenizo pela eleição, agora mais um mandato, digamos assim, como deputado estadual aqui no nosso estado, e desejo mais uma vez, então, um bom trabalho.
0: Eu quero, antes de finalizar, mandar um abraço muito especial ao Dr. Robson Scariotti, que está acompanhando a entrevista em Tapejara, foi nosso coordenador de campanha lá, agradecer a votação que fizemos em Tapejara também, através do Robson, e dizer para o Gabriel e para o Robson que continuem contando conosco, mais uma vez dizendo, vai nascer o sol novamente no Brasil a partir do segundo turno, teremos um Brasil de progresso e desenvolvimento para todas as famílias que fazem parte da nossa nação brasileira.
1: Perfeito, então, Paparico Bach, mais uma vez um bom trabalho, um ótimo mandato para o senhor.
0: Obrigado, Gabriel, um bom final de manhã, um bom almoço a todos.
1: Conversamos com o deputado estadual Paparico Bach, candidato que fez 162 votos aqui em Nova Bassano. 11 horas e 29 minutos, 23 graus a temperatura.
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7: A Warner anunciou que o filme de Game of Thrones vai estrear nos cinemas no dia 1 de junho de 2029. O roteiro será escrito por Bill Willimon e a direção será de Owen Harris. Detalhes sobre o elenco não foram revelados ainda.
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11: Estamos de volta, 11 horas e 42 minutos, 24 graus.

0: graus a temperatura aqui em Nova Bassano, sempre desejando a você um ótimo dia e uma excelente quarta-feira. Seguimos com algumas informações. A Defesa Civil de Nova Bassano atua na prevenção e busca soluções para áreas de risco. A Defesa Civil da cidade de Nova Bassano segue atuando na prevenção de riscos e na busca de soluções para pontos considerados vulneráveis no município. Na última terça-feira, dia 6 de outubro, Nova Bassano recebeu a visita institucional de representantes da Defesa Civil do Estado. O tenente Ricardo Bassan e o soldado Vitor Hugo de Lima. O encontro teve como objetivo fortalecer o diálogo e a articulação entre os órgãos, além de discutir medidas voltadas à proteção da população. Durante a reunião, foram avaliadas situações identificadas em áreas de risco do município. Entre os pontos abordados está a região central, onde são registrados problemas de alagamento durante períodos de chuvas intensas. Segundo a Defesa Civil Municipal, já foi encaminhado um plano de trabalho para a substituição da parte de tubulação existente na área. A proposta busca viabilizar intervenções que possam melhorar o escoamento da água e reduzir os impactos provocados pelas chuvas. A iniciativa faz parte das ações de prevenção e planejamento desenvolvidas pelo município, com o objetivo de minimizar riscos e ampliar a segurança da população em períodos de eventos climáticos adversos. Então, informações para você sobre a Defesa Civil de Nova Bassano buscando soluções. EMEI Favinho de Mel 2 promove Festa das Cores em Nova Araçá. A EMEI Favinho de Mel 2 de Nova Araçá promoveu uma programação especial para as crianças com a realização da Festa das Cores. A atividade reuniu música, brincadeiras, diversão e muita criatividade em um momento de integração entre os pequenos. Durante a programação, as crianças participaram de atividades lúdicas e aproveitaram o ambiente colorido, proporcionando uma manhã de alegria e descontração. A iniciativa também contribuiu para criar momentos de convivência e memórias especiais para os alunos. A escola destacou ainda o apoio do CPM da EMEI Favinho de Mel 2, que colaborou para a realização da atividade, viabilizando a aquisição dos materiais utilizados e a concentração, ou melhor, e a contratação do profissional responsável pela animação da festa. A Festa das Cores proporcionou às crianças uma experiência marcada por alegria, diversão e encantamento, valorizando o brincar e as atividades coletivas no ambiente escolar. Então, a EMEI Favinho de Mel 2, EMEI Favinho de Mel 2 de Nova Araçá, promovendo Festa das Cores na Semana das Crianças. 11 horas e 46 minutos, agora 24 graus a temperatura. Nós seguimos com mais informações. Tem o Tech News na sequência para você.
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2: Atenção, você que é usuário do Gemini, a partir da próxima sexta-feira, usuários não pagantes não terão mais acesso aos modelos de inteligência artificial Flash Pro. Estará disponível apenas o Flashlight. E usuários do plano pago Google AI Plus não terão mais acesso ao modelo Pro, apenas as opções Flash e Flashlight. Segundo a Google, as alterações nos recursos do Gemini serão aplicadas em escala global.
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Estamos de volta, 11 horas e 49 minutos, sempre desejando a você um ótimo dia, uma excelente quarta-feira. Hoje, 7 de outubro, temperatura marcando 24 graus em Nova Bassano. Vamos então com a reflexão de hoje, mensagem do dia. Hoje a mensagem tem como título: faça do hoje o seu melhor dia. Aprenda a valorizar o presente e a encontrar a felicidade nas pequenas coisas do dia a dia. Agradeça pelas oportunidades e desafios e viva hoje com mais leveza, amor e gentileza. Mensagem do dia de hoje: faça do dia o seu melhor dia. Não espere que tudo esteja perfeito para ser feliz. A vida acontece agora, neste instante, mas pequenas coisas que muitas vezes deixamos passar desperdiçadas, viva hoje com mais leveza, amor e gentileza. A importância da gratidão. Agradeça por estar aqui, pela oportunidade de recomeçar, pelas pessoas que fazem bem ao seu coração e até pelos desafios que ajudam você a crescer. Nem todos os dias serão fáceis, mas em todos eles existe algo pelo qual podemos agradecer. Viva o presente, deixe para trás o que não pode mais ser mudado e não permita que a preocupação com amanhã roube a beleza do presente. Viva o hoje com mais leveza, ame mais, sorria mais, perdoe quando for preciso e valorize aquilo que realmente importa. Faça o bem separar, ou melhor, faça o bem esperar reconhecimento, espalhe gentileza por onde passar e seja uma presença que leve paz, esperança e alegria para a vida de alguém. Aproveite cada oportunidade. Talvez hoje não seja perfeito, mas ele é uma nova oportunidade que a vida está lhe oferecendo. Então, aproveite. Viva, agradeça, ame e faça do hoje o seu melhor dia. Porque o ontem já passou, o amanhã ainda não chegou, mas o hoje está nas suas mãos. Frase do dia de hoje, frases de positividade, frases indicando firmeza nas suas decisões. A mensagem do dia de hoje, a reflexão do dia 7 de outubro: faça do hoje o seu melhor dia. Aprende a valorizar o presente e a encontrar a felicidade nas pequenas coisas do dia a dia. Agradeça pelas oportunidades e desafios e viva hoje com mais leveza, amor e gentileza. Mais uma vez, repito o título de hoje, mensagem do dia: faça do hoje o seu melhor dia. 11 horas e 52 minutos, 24 graus a temperatura em Nova Bassano. Nós estamos finalizando o Bom Dia Vox de hoje.

0: sempre agradecendo a sua companhia, a sua audiência e desejando o melhor para você. Um ótimo dia, uma excelente quarta-feira. Até mais.
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4: Caros amigos e amigas, bom dia. O programa da paróquia está a cargo do Movimento de Cursilho da Cristandade. O evangelho de hoje se encontra em Lucas, capítulo

0: O anjo então disse-lhe: Não tenhas medo, Maria, porque encontraste graça diante de Deus. Eis que conceberás e darás à luz a um filho, a quem porás o nome de Jesus. Ele será grande, será chamado Filho do Altíssimo. E o Senhor Deus lhe dará o trono de seu pai Davi. Ele reinará para sempre sobre os descendentes de Jacó, e o seu reino não terá fim. Maria perguntou ao anjo: Como acontecerá isso, se eu não conheço homem algum? O anjo respondeu: O Espírito virá sobre ti, e o poder do Altíssimo te cobrirá com sua sombra. Por isso, o menino que vai nascer será chamado Santo, Filho de Deus. Também Isabel, tua parenta, concebeu um filho na velhice. Este já é o sexto mês daquela que era considerada estéril, porque para Deus nada é impossível. Maria então disse: Eis aqui a serva do Senhor. Faça-se em mim segundo a tua palavra. E o anjo retirou-se. Palavras da salvação. Glória a vós, Senhor. No Evangelho de hoje, vemos o belíssimo momento em que ocorre a anunciação do anjo a Maria, falando do nascimento de Jesus. Nós, como bons cristãos, devemos aprender a dar o sim de Maria em nosso dia a dia, respondendo à missão que Deus dá a cada um de nós. Por isso, deixemos refletir: o que estamos fazendo para seguir a palavra de Deus? Como estamos sendo anunciadores e proclamadores da vida de Jesus? Meditemos e reconhecemos que é necessária uma mudança. O Salvador está a caminho, não para nascer, mas para voltar. Estamos preparados para a sua vinda? Além disso, no dia de hoje, recordamos Nossa Senhora do Rosário, que além de ser um título mariano, é um forte símbolo de fé, pois ao entregar e ensinar São Domingos de Guzmão a rezar o terço, ela lhe mostrou que ele é mais forte arma espiritual. Que neste mês do Rosário possamos usufruir desta tão bela tradição e adoração a Maria, por meio da oração do terço em nossas famílias. Shalom.
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3: Meio-dia e 2.

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2: Olá a todos que nos acompanham aqui na Rádio Vox FM. Programa seu dia comigo, meteorologista Kátia Braga. À tarde, o sol aparece, mas entre muita nebulosidade. A temperatura 25 e à noite 18 graus. Tem vento nessa quarta-feira, mas é um vento muito fraco, uma brisa moderada, eu diria. Olha, a quinta-feira vai ser de muita instabilidade, tempo severo, chuva acompanhada de raios e chuva forte, volumosa. Pela manhã tem vento, mas o vento não vai até a tarde. A tarde fica bem mais calmo. O vento pode chegar até 35 km por hora e à tarde tem mais chuva também. Chuva que pode ter um volume de 60 milímetros. Então, uma quinta-feira de muita instabilidade. A temperatura vai variar entre 17 a 21 graus. A sexta ainda chove durante todo o dia, com raios, vento moderado, e a chuva vai ser constante, aquela chuva que não para, mas o total em milímetros deve ficar em torno de 50, 60 milímetros. Então, bastante chuva, tanto na quinta como na sexta-feira. Te desejo excelente e abençoado dia. Saudações meteorológicas.
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7: Atenção, encontrar a posição ideal no banco é super importante para que você dirija com tranquilidade, confortável e com mais atenção ao trânsito.
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3: Meio-dia e 24.

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3: Indicadores agropecuários com Diego Brião. Soja.
4: Os contratos futuros com vencimento em novembro registraram elevação nos Estados Unidos na terça-feira. Na Bolsa de Chicago, a cotação era de US$ 13,03 por bushel. Valores no mercado físico, no Brasil, por saca de 60 quilos. Estado do Mato Grosso, cidade de Campo Novo do Parecis, R$ 137,00. Bahia, Luiz Eduardo Magalhães, R$ 134,00. E Rio Grande do Sul, Nonoais, R$ 136,00.
3: Boi Gordo.
4: Em São Paulo, na B3, os contratos com vencimento em outubro eram negociados ao final da terça a R$ 387,80 por arroba. Houve elevação de 0,05% no dia. Boi à vista no Mato Grosso, em Cuiabá, R$ 330,30 por arroba.
3: Café.
4: Os contratos futuros de café arábica com entrega prevista para dezembro terminaram a terça em Nova York, nos Estados Unidos, em elevação. A cotação era de R$ 2.005,58 por saca de 60 quilos. No Brasil, no mercado físico, valores do café arábica tipo 6 por saca de 60 quilos. Minas Gerais, Varginha, R$ 1.720 e São Paulo, Franca, R$ 1.650.
3: Milho.
4: Valores no mercado físico, por saca de 60 quilos. Paraná, Marechal Cândido Rondon, R$ 51,00, valor em queda na comparação com a cotação anterior. E Goiás, Rio Verde, R$ 55,00, em estabilidade.
3: Laranja.
4: Os contratos futuros de suco de laranja com entrega prevista para novembro terminaram a terça em Nova York em elevação. A cotação era de US$ 150,30 por libra peso. No Brasil, o valor da caixa de 40 quilos e 800 gramas de laranja a prazo na indústria. Estado de São Paulo, R$ 29,58, em estabilidade.
3: Uva.
4: Valores no mercado físico, Rio Grande do Sul, região serrana, tipo Itália Rubi, média semanal, R$ 8,75 por quilo, em queda. E Pernambuco, tipo Isabel, preço médio comercial, R$ 150,00 por caixa de 18 a 20 quilos, em estabilidade.
3: Algodão.
4: Valores do algodão em pluma por arroba, Mato Grosso, Sorriso, R$ 130,93 em queda. E Bahia, região oeste, R$ 139,33 em estabilidade.
3: Cacau.
4: Os contratos futuros de cacau com entrega prevista para dezembro terminaram a terça em Nova York em queda. A cotação era de US$ 5.700 por tonelada. Valores do cacau no mercado convencional, Bahia R$ 295,00 por arroba em elevação e Pará R$ 17,00 por quilo em estabilidade.
3: Indicadores agropecuários, um conteúdo do Grupo Rádio Web, informação que amplifica conexões.
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8: 13 para uma.

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5: Lutador brasileiro Charles do Bronx vai enfrentar no dia 12 de dezembro, no UFC 335 em Las Vegas, Diego Lopes, em combate válido pelo cinturão BMF. Do Bronx se manifestou, declarando-se um campeão faminto. Lembrando que a luta entre os dois brasileiros será o ponto alto da noite e o cinturão será dado ao atleta considerado o mais durão do UFC.
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7: 1 e 1.

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3: As tendências de cuidados com a pele estão sempre ganhando novidades para aprimorar os resultados. O uso de produtos, o skincare caseiro, por exemplo, é muito buscado para aliar praticidade aos ingredientes menos invasivos. Uma técnica bastante utilizada consiste na aplicação de gelo no rosto. Essa é uma prática milenar, capaz de trazer diversos benefícios para a pele facial, desde amenizar inchaços até fazer a maquiagem durar mais.
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9: A Sony está comemorando. Homem-Aranha, um novo dia, ultrapassou a marca de 2,5 bilhões de dólares em bilheteria global. É o terceiro lançamento da história do cinema a alcançar tal feito, juntamente com Avatar e Vingadores Ultimato. E a Sony já anunciou, fará um relançamento nos cinemas que contará com cenas inéditas.
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13: 28 para uma.

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5: Beber bastante água é um hábito que todo mundo sabe que precisa adquirir. Mas você sabe quais são os principais efeitos da água nos seus músculos? O primeiro deles é que a sua performance no exercício físico ficará melhor. Os músculos precisam de um bom equilíbrio de eletrólitos, como potássio e magnésio, para funcionar corretamente. Sem hidratação adequada, os eletrólitos podem não ser trocados facilmente e os músculos podem perder a gordura e ficar propensos a câimbras. Além disso, assim como os outros músculos, o coração também precisa de água para funcionar corretamente. Se você não estiver bebendo água suficiente, a frequência cardíaca aumenta e a pressão arterial diminui. Manter o coração saudável é um dos benefícios mais importantes da água potável. A falta de hidratação exige maior esforço do músculo cardíaco para bombear sangue. Portanto, vá buscar sua garrafa de água e seus músculos agradecerão.
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7: Uma boa tarde para você ligado com a gente nesta quarta-feira, 7 de outubro. É bom contar com a sua companhia todos os dias aqui na programação da Vox. Ruizeto com vocês e agora vamos com os fatos que marcaram o dia de hoje na história. No ano de 3.761 antes de Cristo, era o primeiro dia da era judaica. Em 1462, Pio II edita a primeira bula condenando a escravidão. No ano de 1571, Batalha de Lepanto, os cristãos derrotam os turco-otomanos. No ano de 1727, acontecia a fundação da cidade de Pirenópolis, no estado de Goiás. 1875, inaugurada a Via Férrea, que ligava Póvoa de Varzim ao Porto. No ano de 1882, acontecia a fundação da cidade de Varginha, no estado de Minas Gerais. No ano de 1901, é criada a freguesia de Trafária. 1903, história da aviação. Langley, ao comando da Aerodrome A, tentou fazer o que seu avião decolasse. No ano de 1913, inauguração da primeira linha de montagem industrial pelo empresário Henry Ford. No ano de 1932, é lançado o Manifesto de Outubro, documento de fundação do integralismo corrente nacionalista

0: idealizada por Plínio Salgado. No ano de 1933, Albert Einstein, fugindo da perseguição nazi, parte do porto de Southampton para os Estados Unidos. No ano de 1950, a China invadia o Tibete. No ano de 2001, George Bush desencadeia uma campanha militar contra o Afeganistão, devido aos atentados de 11 de setembro. E no ano de 2023, o Hamas e outros grupos militares palestinos lançam ofensiva terrestre, aérea e marítima contra Israel a partir da Faixa de Gaza. Esses alguns fatos que marcaram o dia de hoje na história.
1: 2:05.
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1: Muito bem, agora vamos com algumas informações nesta tarde para você ligado com a gente. Bora, 2:18. Confederações empresariais alertam para a preocupação com o fim da escala 6x1 no Brasil. Papa cita Nossa Senhora Aparecida e pede a padroeira do Brasil para proteger os brasileiros. Fundo Monetário Internacional alerta para riscos de energia, dívida e inteligência artificial no crescimento global. Exportações de carne suína chegam a 1,2 milhões de toneladas até setembro. No Beira-Rio, Inter recebe o Corinthians pela 29ª rodada do Brasileirão. Fora de casa, o Grêmio enfrenta o Remo pelo Campeonato Brasileiro. Flávio Bolsonaro diz que fala sobre mudar a Constituição, se refere à maioridade penal e reforma do Judiciário. Algumas manchetes nessa tarde para você ligado com a gente.
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5: 2h21.
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0: 8.
1: Vamos lá então com os números da loteria. Ontem tivemos a Time Mania, concurso 2.451. Números sorteados 4, 6, 34, 38, 53, 58 e 69. O prêmio acumulou. Time do coração, o América do Rio Grande do Norte. Também tivemos ontem a Quina, concurso 7.136. Números sorteados 13, 14, 30, 53 e 60. Prêmio acumulou. Loto Fácil, concurso 3.798. Números sorteados 1, 2, 4, 5, 6, 7, 8, 9, 10, 11, 14, 18, 19, 20 e 23. Houve 3 ganhadores. Mega Sena, concurso 3.067, números sorteados 1, 4, 17, 33, 41 e 52. E o prêmio acumulou. Loteria para todos. Quinto prêmio 5.569, 5569. Quarto prêmio 6.207, 6207. Terceiro prêmio 6.310, 6310. Segundo prêmio 2.834, 2834. E o primeiro prêmio 7.709, 7709.
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8: 17 para as 3.

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4: Uma falha de software causou problemas no Grande Prêmio do Bahrein disputado no último domingo. Esse problema impactou 10 carros durante a volta de apresentação, provocando perda de potência em baixa velocidade. O primeiro a relatar o problema foi Lewis Hamilton, da Ferrari. Valtteri Bottas e Esteban Ocon também ficaram parados na reta principal. Segundo a FIA, a falha aconteceu devido a uma combinação de fatores: baixa velocidade, pouca aderência na pista e configurações de gerenciamento de energia para condições de chuva e as características específicas dos setores do circuito. O sistema elétrico da unidade de potência teve um comportamento inesperado. Os carros ficaram limitados a 30 km por hora.
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3: Falar um pouquinho de esporte. Hoje tem a volta da dupla Grenal no Brasileirão. E fora de casa, o Grêmio vai enfrentar o Remo. Então, pelo Campeonato Brasileiro, e no estádio Mangueirão, a partir das 19h30, pela 29ª rodada do Brasileirão. O Remo aproveitou 19 dias de folga durante a data FIFA exclusivamente para treinar no retorno do Brasileirão. O objetivo inicial é voltar a vencer e encerrar sequência negativa de 10 jogos sem vitória, somando todas as competições, 8 deles pela Série A. Vice-lanterna com 23 pontos, o Leão Azul iniciou a rodada 8 pontos atrás do primeiro time fora do Z4. O Grêmio iniciou a parada com foco na parte física do elenco. Depois, partiu para as atividades táticas. Na semana passada, 17º colocado, com 29 pontos, o time luta contra o rebaixamento e tem Renato Portaluppi no segundo jogo como treinador na quinta passagem pelo clube. A distância para o Vasco, primeiro fora da zona de rebaixamento, é de 2 pontos. Falando do Internacional, que no Beira-Rio recebe o Corinthians também pela 29ª rodada, o Inter e Corinthians se enfrentam também às 19h30. O Inter terá a estreia do técnico Eduardo Batista, substituto de Paulo Pezzolano, demitido com o time afundado na zona do rebaixamento. Colorado está em 18º lugar, com 28 pontos, e mesmo que conquiste a vitória, permanecerá entre os 4 piores da competição. Corinthians está num momento de intensa crise. Recentemente eliminado da Libertadores, o clube paulista perdeu os seis últimos jogos no Campeonato Brasileiro, estagnou nos 32 pontos e se aproximou da zona do rebaixamento. Em meio ao cenário de incerteza, o clube convive com atrasos recorrentes de salários, direito de imagem e premiações devidas aos atletas. Demais jogos de hoje, então, às 19h30 tem Bragantino e Mirassol, Inter e Corinthians, como já falamos, Remo e Grêmio. Às 8 da noite tem Vitória e Chapecoense, 8h30 Botafogo e Vasco e 21h30 Cruzeiro contra o São Paulo.
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5: 3 e 4.

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2: 3:17. E na terça-feira, dia 6 de outubro, foi um dia de muita alegria, cor, brincadeira, diversão na MF Teodolinda Reginato, também nas EMEIs Criança Feliz e na Magia e Saber com a Festa das Cores. Ah, mais uma atividade que aconteceu dentro da Semana da Criança, que terá várias atrações durante toda esta semana também. Mais algumas informações aqui para você ligado na nossa companhia. O Outubro Rosa, na Secretaria Municipal, então, já fez o convite para o dia 22/10 na ESF Ricieri Zanetti, mas precisa realizar os seus exames, então faça o seu agendamento com a assistente Margarete. Também terá o Outubro Rosa em todas as ESFs com horários estendidos. Basta você procurar a unidade a qual você pertence e agendar. Também o convite especial, ainda dentro do Outubro Rosa, no dia 29 de outubro, atividade festiva com música e muita descontração, irá acontecer no Clube SecB, aqui em Nova Bassano, a partir das 13 horas. Todas as mulheres estão convidadas a participar. Mais algumas informações para você ligado com a gente. A CDL Nova Bassano faz o convite para o evento Florescer em Ciclos. O equilíbrio entre o amor próprio, o tempo e o autocuidado consciente. Uma conexão transformadora do Outubro Rosa, com Leonice Basso Trevisan, consultora de autoestima e liderança. Esse evento acontece no dia 16 de outubro, sexta-feira, às 19h30, no Restaurante da Mar. Após, será servido um coquetel. A realização, CDL Nova Bassano, com apoio de Sicred, Cressol e Sicoob. É necessário confirmar até o dia 15 de outubro pelo WhatsApp 99638-1949.

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10: Donald Trump, presidente norte-americano, anunciou nesta segunda-feira a criação da Força da Superinteligência, unidade que vai coordenar, direto da Casa Branca, o desenvolvimento da inteligência artificial nos Estados Unidos. E o chefe dessa nova entidade será Jay Clayton. O governo norte-americano prevê controles internos para monitorar as capacidades e o comportamento dos modelos, além de avaliações de risco e revisões externas.
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11: 3:24.

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1: Dia 17 de outubro tem a campanha de recolhimento de eletrônicos. Você tem em casa equipamentos eletrônicos que não usa mais? Então, aproveite para fazer o descarte correto e ajudar a preservar o meio ambiente. O recolhimento será na garagem municipal, das 8 horas ao meio-dia. Podem ser entregues computadores, televisores, celulares, tablets, cabos, aparelhos e outros eletrônicos. Importante lembrar que não serão recolhidos lâmpadas, pilhas e toners. A campanha de recolhimento de eletrônicos é uma iniciativa do município de Nova Bassano em parceria com o Rotary. Descarte corretamente, juntos, por um futuro mais limpo. Está em andamento o concurso fotográfico de Nova Bassano. Inscrições e envio das fotos até o dia 9 de outubro, às 17 horas. O resultado acontece no dia 16 de outubro. A Secretaria Municipal da Saúde convida todas as mulheres para o evento de encerramento das atividades do Outubro Rosa, dia 29 de outubro, no Clube Sec B, a partir das 13 horas. Haverá atividade festiva com música e muita descontração para comemorar a vitória da luta contra o câncer. As mulheres do interior terão a disponibilidade do uso do transporte escolar público. Vem aí a 7ª Galetada Solidária do Rotary, aqui de Nova Bassano, que acontece no dia 24 de outubro, com retirada no Centro Municipal de Eventos, a partir das 11 horas. Cardápio, 10 pedaços de galeto delicioso, e para acompanhar, você pode adquirir maionese e massa. É sabor e solidariedade em uma só ação. Participe da 7ª Galetada Solidária do Rotary de Nova Bassano. Juntos, fazemos o bem. Faça a sua reserva e participe dessa grande ação solidária. A Emater informa que está aceitando pedidos de alevinos até o dia 28 de outubro. Faça o seu através do fone 3273-1510 e 99912-5980. O restaurante Zaus informa a quem está organizando a confraternização da primeira Eucaristia que ainda há lugares disponíveis para reservas.

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0: 3458-2026. 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Segundo informações extraoficiais, Benício Del Toro, Emily Blunt e Josh Brolin assinaram seus contratos para Sicário 3. E as gravações terão início em janeiro do ano que vem. O roteirista será Steven Knight e o diretor ainda não foi anunciado. Esse novo longa-metragem deve estrear só em 2028.
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3: 16 para as 4.

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1: Infomusic de volta, por aqui tem informações do mundo da música. A Simone Mendes rebateu críticas sobre o procedimento estético no nariz. Questão de costume. Pois é. Simone Mendes utilizou as redes sociais para reagir às críticas feitas por seus seguidores depois de ter feito um procedimento estético no nariz. A cantora rebateu os comentários enquanto mostrava o resultado. Não fiquei tão feia assim, gente. Pelo amor de Deus, foi o que afirmou o artista. A cantora também negou a realização de outros procedimentos estéticos, incluindo rinoplastia. Segundo a Simone, ela realizou um lifting nasal, também conhecido como rinomodelação, feito com fios. E esse procedimento funciona inserindo fios de sustentação para tracionar e empinar a ponta do nariz, sendo um procedimento menos invasivo e feito em consultório, sem a necessidade de uma cirurgia plástica. O resultado, porém, não é definitivo. Eu já volto com o último bloco do Infomusic.
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4: 4 e 4.
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9: Olá, olá, tudo bem? Chegando a nossa receitinha de hoje: almôndega de legumes. Ingredientes: 100 gramas de farinha de rosca, 200 gramas de cenoura crua ralada, 200 gramas de chuchu cru ralado, uma cebola média picada,

0: uma colher de sopa de salsicha picada, uma colher de margarina e um pouquinho de sal. Vou repetir os ingredientes, confere aí. 100 gramas de farinha de rosca, 200 gramas de cenoura crua ralada, 200 gramas de chuchu cru ralado, uma cebola média picada, uma colher de sopa de salsicha picada, uma colher de margarina e um pouquinho de sal. Modo de preparo: misture todos os ingredientes e faça as bolinhas. Coloque em uma forma untada e leve ao forno. Depois pode servir com o molho de sua preferência. Aí, ó, almôndega de legumes, nossa receita de hoje. Até a próxima, bom apetite.
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0: 7 para as 5.
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3: Em 1959, foi construído o primeiro circuito integrado. Em 1960, ocorreu a invenção do raio laser.
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3: O craque português Cristiano Ronaldo, após a polêmica envolvendo a seleção portuguesa, se reapresentou ao Al Nassr e com um novo visual. Cristiano Ronaldo não usa mais cabelos descoloridos, loiros. Ele apareceu com a cabeça raspada. Na foto oficial do clube, ele aparece sorrindo.
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0: Obrigado, gente!
1: O Vox Esportes está no ar. E atenção, torcedor do futsal. A bola vai rolar nesta quarta-feira, dia 7 de outubro, com rodada movimentada em Paraí e Nova Passano, reunindo equipes em busca de mais uma vitória nas competições municipais. Em Paraí, acontece a rodada do 28º Campeonato Municipal Aberto de Futsal, de Paraí 2026. Os jogos serão realizados no Ginásio Municipal de Esportes, a partir das 7h30 da noite. Na primeira partida da noite, às 19h30, entram em quadra Campeira e Salete. Logo depois, às 20h20, será a vez de Navegantes e São Luís. E fechando a programação em Paraí, às 21h10, o confronto será entre Los Chamos FC e Pinheirinho, a JBS. E também tem futsal em Nova Passano. O Campeonato Municipal de Futsal de Nova Passano chega à sua quinta rodada, com 4 confrontos programados para esta quarta-feira. A programação começa às 19h, no Ginásio Municipal Zeferino Zotes. Pela categoria livre, Red Bull enfrenta Bayer Academia Foco Fitness. Na sequência, pela categoria feminino, tem Montauri contra Olympus União Esportiva. Depois, novamente pela categoria livre, entram em quadra Serpitangueiras e Monster Alpha Barbearia. E encerrando a rodada, Boleiros e União Futsal fazem mais um duelo pela categoria livre. Portanto, fica o convite para os amantes do futsal. Quarta-feira, 7 de outubro, é dia de bola rolando em Paraí e Nova Passano, com grandes confrontos e muita emoção dentro das quadras. Com as informações do esporte, Gabriel de Mello para a Rádio Vox.
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6: Oi, tudo bem? Eu sou a Suzy Lu, estou sempre aqui com dicas e truques que facilitam o nosso dia a dia. Mais uma edição do Super Dicas chegou, gente. O fio dental complementa a escovação, serve para limpar áreas que a escova dental não consegue alcançar.

0: removendo os resíduos de alimentos que ficam acumulados, impedindo a proliferação de bactérias. Mas será que você sabe utilizar o fio de maneira correta? Eu trouxe essas dicas do site Colgate para você não errar mais. Para usar o fio dental adequadamente, corte cerca de 20 a 30 centímetros e enrole nos dedos médios, deixando o indicador e o polegar livre para manobrar o fio, tanto na parte superior quanto na parte inferior dos dentes. Com esses 4 dedos, é possível criar curvaturas no final dental, permitindo que ele envolva o dente nas áreas interdentais que têm uma forma arredondada. Dessa forma, o fio dental se adapta melhor aos contornos dos dentes para uma limpeza mais eficaz. Daqui a pouco eu volto com mais super dicas. Super dicas.
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1: Está no ar o Vox Regional, notícias de Nova Passano e região. Município promove capacitação para profissionais da alimentação escolar. A administração municipal promoveu, no dia 2 de setembro, uma capacitação destinada às manipuladoras de alimentos da rede municipal de ensino. A atividade ocorreu na Câmara de Vereadores e também reuniu integrantes das equipes diretivas e do Conselho de Alimentação Escolar. Durante o encontro, foram abordados temas como legislação, importância da alimentação escolar, cumprimento dos cardápios, educação nutricional, segurança dos alimentos, higiene, cozimento e boas práticas de manipulação. A capacitação contou com a participação da secretária municipal de educação, Veranice Pérez de Bona, do prefeito João Paulo Maroso e de profissionais responsáveis pela alimentação e inspeção dos alimentos. Conferência Internacional reúne profissionais da educação em Nova Prata. Em Nova Prata, profissionais da educação participaram no último sábado, dia 5 de setembro, da Conferência Internacional FIDAF, realizada na Casa do Idoso, com o tema Tecer Saberes, a arte de ensinar através das tradições. O encontro promoveu momentos de aprendizado, reflexão e troca de experiências. A conferência foi conduzida pela professora Lúcia Brunelli, mestre em educação e especialista em dança. A atividade contou ainda com a presença do prefeito Beto Carnevale e da secretária municipal de educação, Andréa Guadagnin. O evento integrou a programação do 22º Festival Internacional do Folclore de Nova Prata, destacando a importância da cultura e das tradições no processo de ensino e aprendizagem. Semana da Pátria marcada por homenagens na região. E na região, a programação da Semana da Pátria também teve destaque. Em Nova Araçá, nesta segunda-feira,

0: região.
1: Gabriel De Mello para a Rádio Vox.
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3: Amigo ouvinte, a vida é como uma flor plantada em um jardim, com sua beleza e delicadeza, com sua fragilidade e ternura. Nós andamos em meio a este jardim, onde além da nossa vida existem muitas outras. E quanto maior for o cuidado, mais preservaremos a vida daqueles que estão à nossa volta. Trate com amor aqueles que estão ao seu lado, respeitando suas opiniões, seu espaço, seu jeito de ser. Viva com harmonia, sabendo que quando lidamos com as pessoas, podemos nos ferir com seus espinhos, mas não podemos esquecer de sua beleza. Que nós sejamos um, como o Pai em Cristo é, assim o mundo saberá que somos seus discípulos. Obrigado pela sua companhia e que Deus abençoe você e sua família. Em nome do Pai, do Filho e do Espírito Santo. Amém.
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1: A editora responsável pelo catálogo de Bill Withers entrou com processo contra a gravadora e as editoras da cantora Olivia Dean, alegando que a canção I've Seen It plagiou o hit de 1981. Segundo os autores do processo, as semelhanças são óbvias e inevitáveis. E existem semelhanças substanciais e a cópia repetida de uma melodia distintiva e passível de proteção. O número, a natureza e a disposição dos elementos compartilhados são tão marcantes que sustentam a conclusão de que as semelhanças não resultaram de coincidência, criação independente ou uso de elementos musicais comuns.
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6: Tô de volta com Super Dicas. Tem dicas e truques para facilitar o nosso dia a dia. Com o calor que tem aqui no Brasil, muita gente quer trocar o ventilador buscando uma solução mais eficiente. Eu trouxe dica do site Proteste sobre como escolher o melhor ventilador de acordo com seu perfil de uso. Defina o ambiente. Se você quer usar o seu ventilador no quarto na hora de dormir, o modelo escolhido vai ser um. Se você quer instalar o aparelho no salão de festa do seu prédio, certamente a escolha vai ser outra. Por isso, leve em conta o ambiente onde você pretende utilizar a maior parte do tempo. Modelo fixo ou portátil, ventilador de teto e ventilador de parede são ótimas opções para os quartos, por exemplo. Mas se você quiser um ventilador portátil, esses tipos não vão servir. Por isso, leve em conta o uso que você pretende dar para o aparelho. Avalie as especificações técnicas.

0: técnicas, as especificações, elas também precisam ser levadas em conta antes de você adquirir um ventilador. Vazão de ar, eficiência enérgica são aspectos importantes que definem qual é o melhor modelo para você. E uma coisa importante que você precisa ter em mente é que não adianta acertar na escolha do ventilador se você não mantiver a limpeza do aparelho em dia. Daqui a pouco eu volto com mais Super Dicas. 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
6: O tenista russo Daniil Medvedev acertou uma bola que havia rebatido no muro e atingiu um torcedor no olho. E por isso foi desclassificado da semifinal do ATP 500 de Pequim contra Novak Djokovic. O atual número 5 do mundo perdia por 7-5, 5-3. E ele se manifestou após o incidente. Fiquei arrasado. Sinto muito a pena dele, na verdade. Só espero que esteja bem. Isso é o mais importante. Espero poder encontrá-lo e compensar de alguma forma.
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1: Olá a todos que nos acompanham aqui na Rádio Vox FM. Programa Seu Dia comigo, meteorologista Kátia Braga. Uma manhã com sol, mas entre muitas nuvens. Tem vento que pode chegar agora pela manhã até 30, 40 quilômetros por hora. Mas é à tarde que chega a instabilidade. Chuva acompanhada de raios e chuva forte em curto espaço de tempo. Mas à noite a chuva dá uma trégua. Olha, essa chuva dessa quinta-feira para Nova Bassano e região fica ao redor dos 40 milímetros. Algumas cidades um pouco menos, outras mais. À tarde, pouco vento. À noite a chuva cessa, mas a sexta-feira vai ser de muita chuva. Chuva muito volumosa, pode chegar aí ao redor dos 60 milímetros, 70 milímetros na região. Chuva forte em curto espaço de tempo, que terá a elevação de rios, bacias hidrográficas e também muitos arroios. Olha, essa chuva pode causar enchentes. 18 graus pela manhã, na sexta-feira, à tarde 20. E já te adianto que o sábado também será chuvoso. Te desejo excelente, abençoado dia. Saudações meteorológicas.
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1: Último bloco do Super Dicas de hoje, dicas e truques que facilitam o nosso dia a dia. Qual é melhor, caneca ou xícara para café? Bom, apesar de existirem algumas recomendações interessantes para aproveitar ao máximo as nuances da bebida, a escolha tem que considerar seu conforto, os hábitos de consumo. Eu trouxe dicas do blog Intercoffee. A decisão, por um ou por outro, vai depender do tipo de bebida e da ocasião. Tanto que, além da dúvida sobre caneca ou xícara para café, você pode adicionar ao seu dilema aquelas belas taças de vidro. Os modelos maiores, com cerca de 200 ml, tem capacidade, são ideais para aquele café coado feito em casa. Com bordas mais grossas e arredondadas, as canecas de louça são ótimas para conservar o calor da bebida. Já as xícaras produzidas com este material, por serem menores, são indicadas para apreciar um bom café expresso. Desse modo, é possível beber tudo antes.

0: de perder a temperatura, o aroma e o sabor. A qualquer momento eu volto com mais Super Dicas. Um abraço pra você e até lá. 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

0: 7h30. 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
9: Segundo autoridades da Dinamarca, um banco de dados das pessoas residentes ou registradas no país foi alvo de um ataque hacker. E os criminosos tiveram acesso a dados de mais de 8,8 milhões de pessoas. Vazaram dados como nomes, endereço e números de identificação. As autoridades envolvidas estão avaliando a dimensão total do vazamento de dados.
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0: 8:34.
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2: Está no ar a Voz do Brasil. As notícias do governo federal que movimentaram o país no dia de hoje.
3: Olá, boa noite.
4: Boa noite para você que nos acompanha em todo o país.
3: Quarta-feira, 7 de outubro de 2026.
4: Vamos aos destaques do dia.
3: Idosos, gestantes e crianças estão entre os grupos com maior risco de complicações por erro de dosagens de medicamentos.
4: Campanha nacional estimula a prevenção e registro de falhas em hospitais, farmácias e no dia a dia do paciente. Luana Karen.
5: A campanha quer fortalecer entre profissionais de saúde e população o hábito de notificar quando um medicamento provocar efeito adverso.
3: Saúde da mulher.
4: Saiba como identificar os primeiros sintomas da menopausa e os cuidados disponíveis na rede pública de saúde. Gabriela Noronha.
6: Ao perceber os sintomas, a mulher pode procurar atendimento e, se necessário, é encaminhada ao atendimento especializado.
3: Qualificação profissional.
4: Pronatec abre oportunidades em cursos gratuitos voltados à preservação ambiental. Márcia Fernandes.
7: O programa tem como objetivo expandir o acesso à educação profissional e contribuir para a inserção de jovens e adultos no mercado de trabalho.
3: Hoje, na apresentação da Voz do Brasil, Luciano Seixas e Mariana Jungmann.
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3: Na hora de tomar um remédio, errar a dosagem ou esquecer o horário do tratamento pode trazer sérios riscos à saúde, especialmente para crianças, idosos e gestantes.
4: No Brasil, falhas na receita e na administração de medicamentos representam uma parcela expressiva das ocorrências registradas em atendimentos de saúde.
3: Para alertar a população para esses e outros danos à saúde, a Agência Nacional de Vigilância Sanitária, Anvisa, realiza no mês de outubro uma mobilização nacional voltada à prevenção de erros na hora de se medicar.
5: A campanha da Agência Nacional de Vigilância Sanitária quer fortalecer entre profissionais de saúde e população o hábito de notificar quando um medicamento provocar efeito adverso. A ideia é melhorar os processos e prevenir danos à saúde. No Brasil, erros de medicação e eventos adversos podem ser notificados por meio da plataforma Vigimed. A notificação pode ser feita tanto por profissionais de saúde quanto por pacientes. A presidente do Conselho Regional de Farmácia de Goiás, Luciana Calil, cita que entre os erros mais comuns estão a dosagem e os intervalos de administração.
8: O que nós observamos são erros, por exemplo, de dose, tomar mais ou menos do que é o recomendado. Um outro erro é o erro em relação ao horário. Não atrasar e nem adiantar o horário de tomar o remédio. Um outro erro muito comum é a confusão entre os medicamentos.
5: Segundo a Organização Mundial de Saúde, os erros de medicação causam um impacto global estimado em US$ 42 bilhões por ano e afetam milhões de pacientes. Cerca de 5% deles sofrem danos evitáveis relacionados a medicamentos, sendo que

0: Metade desses casos poderia ser prevenida. Idosos, gestantes e crianças estão entre os mais vulneráveis a esse tipo de ocorrência. O diretor da Agência Nacional de Vigilância Sanitária, Anvisa, Tiago Campos, diz que a campanha quer fortalecer a cultura de notificação dos erros, com foco na melhoria dos processos.
1: Isso significa incentivar a identificação e a notificação dos erros, sem foco na punição das pessoas envolvidas, mas sim no aprendizado e na melhoria contínua dos processos.
0: No Brasil, entre dezembro de 2018 e agosto de 2026, a Anvisa recebeu quase 58 mil notificações de erros de medicação, correspondendo a 16,2% de todas as notificações registradas no período. As categorias mais notificadas foram erro de prescrição, omissão de dose, posologia inadequada e erros de administração. Reportagem Luana Karen.
2: O Brasil reforçou a vacinação e a vigilância contra o sarampo diante do aumento de casos nos Estados Unidos e em outros países das Américas.
3: Até 5 de outubro, o país registrou 52 casos da doença. A vacina é gratuita e está disponível nas unidades de saúde pelo Sistema Único de Saúde.
4: Com o avanço do sarampo nos Estados Unidos e em outros países das Américas, o Brasil reforçou a vacinação e a vigilância contra a doença. Nos Estados Unidos, mais de 90% dos casos são de pessoas não vacinadas ou sem informação sobre a vacinação. No Brasil, foram registrados 52 casos importados até 5 de outubro, 41 em São Paulo, 10 no Amazonas e 1 no Rio de Janeiro. Segundo o Ministério da Saúde, as ações incluem busca ativa, investigação de casos, acompanhamento de contatos e bloqueio vacinal. O país continua sem circulação endêmica do vírus. A vacina contra o sarampo está disponível gratuitamente no Sistema Único de Saúde, o SUS. Quem estiver com doses em atraso deve procurar uma unidade de saúde para atualizar a caderneta conforme as recomendações do Programa Nacional de Imunizações. Saiba mais em gov.br/saúde. Thaís de Araújo para a Voz do Brasil.
2: E para manter em dia todas as informações sobre vacinação, doses recebidas e certificados, o cidadão pode contar com a ferramenta Meu SUS Digital.
3: De forma simples, é possível baixar a Carteira Nacional de Vacinação e verificar os imunizantes já administrados.
5: A plataforma do Ministério da Saúde permite verificar registros de vacinas recebidas, acessar a carteira digital de vacinação e emitir documentos e certificados utilizando a conta gov.br. Na área de vacinação, o cidadão pode consultar os imunizantes registrados em seu nome nos sistemas de saúde integrados à Rede Nacional de Dados em Saúde. E é possível verificar, por exemplo, as vacinas recebidas, as doses aplicadas e os respectivos registros de vacinação. A plataforma disponibiliza ainda a Carteira Nacional de Vacinação Digital, onde constam todas as informações recebidas dos sistemas integrados, além do Certificado Nacional de Vacinação contra a Covid-19 e o Certificado Internacional de Vacinação contra a Febre Amarela. Para isso, basta abrir o aplicativo Meu SUS Digital ou acessar o endereço meususdigital.saude.gov.br. Para quem ainda não baixou o aplicativo, ele está disponível de graça para Android e iOS, além da versão da web. Cleide Lopes, para a Voz do Brasil.
2: E quase metade dos municípios brasileiros está em situação de alerta ou risco para a presença do mosquito Aedes aegypti, transmissor da dengue, chikungunya e zika.
3: De acordo com o Ministério da Saúde, 49,2% dos 3.732 municípios avaliados apresentaram esses índices.
2: A maior parte dos criadouros está em vasos e pratos de plantas, garrafas e outros recipientes que acumulam água.
3: Com a proximidade do verão e as condições associadas ao El Niño, a orientação é fazer vistorias regulares para eliminar locais que possam acumular água.
2: Ondas de calor, menstruação irregular, alterações de humor.
3: Sintomas que podem indicar a proximidade da menopausa, que marca o fim da vida reprodutiva da mulher.
2: E o SUS oferece acompanhamento e tratamento especializado para esse período.
6: Até

0: anos, a psicóloga Alessandra Reis começou a perceber mudanças no corpo. Primeiro vieram o esquecimento, a insônia, mas quando ela começou a sentir os fogachos, as famosas ondas de calor, desconfiou que a menopausa estava chegando.
1: O calor, eu suava, vinha de repente, eu ficava cheia de gotículas de suor, assim.
0: O climatério, que começa por volta dos 40 anos da mulher, é a transição fisiológica da vida reprodutiva para não reprodutiva e é marcado pela redução gradual de hormônios como o estrogênio. Já a menopausa se consolida quando a mulher passa 12 meses consecutivos sem menstruar. Acontece em média aos 52 anos. E o acompanhamento dessas mulheres pode ser feito pelo SUS, o Sistema Único de Saúde. Ao perceber os sintomas, a mulher pode procurar atendimento nas unidades básicas de saúde e, se necessário, é encaminhada ao atendimento especializado. A médica ginecologista e obstetra do Hospital Universitário de Brasília, Bruna Heine, lembra que o tratamento da menopausa deve ser individualizado.
2: A terapia hormonal é o nosso tratamento de primeira linha para os sintomas climatéricos. Ele reduz até em 90% os sintomas, só que existem contraindicações. Então, por isso a importância dessa paciente passar por uma consulta, fazer uma avaliação, né, rastreios. Então, essa paciente, antes de iniciar uma terapia hormonal, normalmente a gente faz um rastreio para câncer de mama, a gente faz rastreio de doenças metabólicas, vê se a pressão, né, tá bem controlada, se não tem um diabetes descompensado.
0: Além de tratamento hormonal, o SUS também dispõe de medicamentos como estriol em creme para tratar o ressecamento vaginal, um dos sintomas da menopausa. Nas consultas, também são dadas orientações sobre alimentação, atividade física, sono e saúde mental, além da avaliação de condições crônicas. O Ministério da Saúde recomenda que a mulher tenha acompanhamento constante na atenção primária durante toda a transição. Reportagem Gabriela Noronha.
3: Na era das redes sociais, a preocupação com a segurança das mulheres também está no ambiente virtual.
4: Exposição de conteúdo íntimo sem autorização, perseguição online, ataques por meio das plataformas digitais estão entre os crimes mais cometidos na internet.
3: E o serviço Ligue 180 está se aprimorando para dar orientação mais precisa para as mulheres que sofrem esse tipo de violência.
4: Nós conversamos com a coordenadora do Ligue 180, Ellen Santos, sobre esse trabalho e o que as vítimas podem fazer quando sofrem uma agressão virtual. Acompanhe. Coordenadora Ellen Costa, bem-vinda à Voz do Brasil, um prazer ter a senhora conosco. Bom, fala pra gente um pouco mais sobre esse acordo, né, que foi firmado entre o Ministério das Mulheres e a Secretaria de Comunicação Social da Presidência da República. O que vai ser desenvolvido a partir dele? Quais são os objetivos?
5: Então, esse acordo, ele parte de uma realidade muito concreta que a gente vive, que é justamente essa violência contra a mulher que também acontece no ambiente digital e nós precisamos estar preparados para enfrentá-la, né? Então, essa parceria do Ministério das Mulheres com a SECOM, da presidência, ela tem dois eixos que são muito importantes, né? Um deles é justamente a educação midiática. A gente precisa ampliar o conhecimento das mulheres sobre os seus direitos na internet. E o outro eixo é justamente a qualificação do Ligue 180, né, que a gente sempre vem trabalhando para preparar a central, e nesse nicho agora a central vai estar cada vez mais preparada para orientar as mulheres que estejam sofrendo algum tipo de violência no mundo digital. Então a gente está falando de situações de ameaça pela internet, perseguição pelas redes sociais, né, exposição de imagens íntimas sem consentimento e tantas outros tipos de violência.
4: Foi encaminhado um ofício, né, às plataformas digitais solicitando informações justamente sobre os mecanismos que são adotados por elas para o recebimento das denúncias de violência, como a senhora citou aí alguns exemplos, violência digital, né? Que informações vocês querem e a partir delas o que pode ser feito?
5: Então, a gente quer conhecer de maneira muito objetiva, né, como é que funciona o caminho da denúncia dentro de cada plataforma, né? Então, a gente precisa saber como é que essa mulher deve denunciar, quais são as informações que ela precisa apresentar, os prazos, né, de análise que existem dentro da plataforma e se ela recebe algum tipo de confirmação de que a denúncia foi recebida e se ela consegue também acompanhar

0: o pedido, né, dessa denúncia? Quais são os mecanismos que existem ali também para impedir que um conteúdo removido, que ele volte a circular, né? E a gente também quer saber como é que essas plataformas estão tratando esses conteúdos, né, que são produzidos ou manipulados por inteligência artificial, e buscar estabelecer, quem sabe ali, um ponto focal também dentro dessas empresas aqui no Brasil.
1: Agora, nos casos em que uma mulher é vítima de violência digital, coordenadora, que tipos de provas ela deve reunir para denunciar posteriormente e quem ela deve procurar para fazer essa denúncia, né? A senhora acabou de mencionar aí, tem essa questão de denunciar nas plataformas, mas ela só deve denunciar na plataforma e aguardar, ela deve reunir provas. Como que ela deve proceder quando ela perceber, por exemplo, que ela está sendo vítima de uma exposição de fotos íntimas ou de ameaças na internet?
0: Então, a orientação que, inclusive, as nossas atendentes já estão fazendo, né, é que sempre que for possível e seguro também, ela preserve a prova antes de apagar a mensagem ou antes de bloquear um perfil ou de denunciar aquele conteúdo na plataforma. Então, é importante que, se possível, ela consiga fazer prints completos, né, que ela mostre o perfil, a data, o horário, guardar esses links, o nome dos usuários, número de telefone, mensagem, áudio, né, vídeo que tem também, os e-mails, enfim. Se ela for fazer a denúncia na própria plataforma, guardar também o protocolo de confirmação dessa denúncia. Depois, a gente orienta para que ela procure ajuda. Então, ela pode utilizar os mecanismos de denúncia da própria plataforma, ou ela pode procurar os órgãos competentes quando houver crime ali ou necessidade de um atendimento imediato, né? A gente orienta, e quando a gente registra a denúncia, a gente encaminha para os órgãos de segurança pública, dependendo ali de quem for a competência da apuração. Então, eu quero dizer que ela pode procurar realizar essa denúncia também no Ligue 180, né? A gente acolhe essa mulher, a gente presta as informações sobre os direitos, registra a denúncia. Então, essas provas que ela conseguiu juntar, ela também pode encaminhar para o 180 via os seus canais de acesso. E a gente orienta também sobre os serviços da rede de atendimento, quais são os órgãos que ela pode procurar no seu território. E aí, é importante a gente sempre fazer uma distinção, tá? Se houver uma situação de risco imediato, uma ameaça concreta à integridade física da mulher naquele momento, a gente sempre orienta para ligar para o 190 da Polícia Militar, que tem a competência de ser acionada nesses casos, né? Vai chegar ali numa situação de urgência e emergência.
1: Bom, para a gente concluir, então, a senhora pode dizer para a gente quais são os canais do Ligue 180, né? Obviamente, a gente tem a ligação para o número 180, mas o Ligue 180 hoje é uma plataforma maior e tem outros canais, né?
0: Sim, a central hoje é uma central que ela é multicanal, né? Então, sim, a gente liga gratuitamente para o 180, que é o Tridista, é muito bem disseminado, mas a gente também tem o atendimento via WhatsApp, através do número 61 9610 180. Nós temos o atendimento por e-mail, videochamada Libras, o webchat, todos esses também no site do Ministério das Mulheres. Todos esses canais funcionam 24 horas por dia, todos os dias da semana, tá? Aí eu gostaria só de reforçar para as mulheres que estão nos acompanhando ou terceiras que sabem de situações, né? Não precisa esperar uma situação se agravar para procurar o Ligue 180. Então, se ela estiver vivendo uma situação de violência, inclusive no ambiente digital, ou simplesmente se ela tiver uma dúvida sobre os seus direitos, sobre onde buscar ajuda, procura a central, procura o Ligue 180. A gente existe justamente para acolher, para orientar, ajudar essa mulher a encontrar os caminhos de proteção.
1: Muito bem, no ambiente digital e fora dele também, né? Eu conversei com Ellen dos Santos Costa, coordenadora geral da Central de Atendimento à Mulher, o Ligue 180. Muito obrigada, Ellen, pela sua entrevista à Voz do Brasil.
0: Eu que agradeço, um bom trabalho a todos.
2: A Procuradoria-Geral da Fazenda Nacional publicou edital que oferece condições para regularização de débitos.
1: A depender do caso, o contribuinte pode conseguir até 100% de desconto. Para transações de pequeno valor, a redução pode chegar a 50% do total da dívida.
2: Os interessados têm até o dia 9 de outubro para aderir através do endereço regularize.pgfn.gov.br.
1: E as empresas que pensam em renegociar dívidas com a União contam com uma novidade.
2: O sistema Regularize agora permite acesso às funcionalidades usando a conta gov.br.
3: O novo acesso ao sistema Regularize está disponível para quem é responsável por uma pessoa jurídica e tem conta gov.br, nível prata ou ouro. A novidade torna mais direto o acesso aos serviços do Regularize e dispensa a necessidade de outros procedimentos para entrar no ambiente da pessoa jurídica, como detalha Raquel Ribeiro de Carvalho, coordenadora nacional de atendimento da Procuradoria-Geral da Fazenda Nacional.
4: Você poderá, por exemplo, consultar débitos inscritos em dívida ativa da União e do FGTS em nome da empresa, emitir guia de pagamento, fazer negociação do débito da empresa, mas atenção, para conseguir esse acesso, você precisa constar como responsável legal pelo CNPJ no cadastro da Receita Federal do Brasil.
3: Para acessar, é só seguir estes passos. Após fazer o login no portal Regularize com a conta gov.br, prata ou ouro, clique no seu nome e depois em alterar perfil de acesso. Informe o CNPJ da empresa pela qual você é responsável e clique em alterar perfil. O endereço do portal é o gov.br/regularize. Reportagem Luciana Colares de Holanda.
1: O Programa Nacional de Acesso ao Ensino Técnico e Emprego, o Pronatec, está com 1 milhão e 500 mil vagas abertas para cursos gratuitos de qualificação profissional voltados à área ambiental.
2: As oportunidades estão distribuídas em 11 estados e incluem formações em áreas como energias renováveis, biocombustíveis e preservação do meio ambiente.
5: Ao todo, serão oferecidas 1,5 milhão de vagas para cursos de qualificação profissional em áreas relacionadas à preservação, conservação, recuperação ou melhoria do meio ambiente. O diretor de Articulação e Fortalecimento da Educação Profissional e Tecnológica do Ministério da Educação, Sérgio Pedini, conta onde os profissionais que concluírem esses cursos poderão atuar.
6: A sociedade mudou, né? Todas as atividades acabam derivando para um interesse na área ambiental, o que é muito bom, né? Frente ao que a gente encontra de desafios aí de mudanças climáticas, né? Então, hoje uma capacitação dessa qualifica a pessoa para atender qualquer setor.
5: As vagas são oferecidas por meio do Pronatec, o Programa Nacional de Acesso ao Ensino Técnico e Emprego. O programa tem como objetivo expandir o acesso à educação profissional e tecnológica e contribuir para a inserção de jovens e adultos no mercado de trabalho. Os 11 cursos gratuitos são ofertados nos estados do Maranhão, Minas Gerais, Mato Grosso, Mato Grosso do Sul, Pará, Pernambuco, Piauí, Rio de Janeiro, Rio Grande do Norte, Roraima e Rio Grande do Sul. Jonas Benício Costa é pedreiro e decidiu investir em uma nova formação. Agora, ele é aluno do curso de instalador de sistemas fotovoltaicos, oferecido pelo Instituto Federal do Maranhão, e conta como tem sido a experiência.
7: A gente cresce um pouco mais no mercado de trabalho, enriquece o currículo, e são vários benefícios que um curso desse tem a oferecer pra gente, né? Porque o conhecimento é uma coisa que ninguém te rouba.
5: Sérgio Pedini, do Ministério da Educação, destaca a importância de investir na educação profissional.
6: Cursos de qualificação profissional acabam abrindo oportunidades muito semelhantes a quem tem um título de graduação, que inclusive muitos estão passando dificuldade. Então a gente tem que entender a educação profissional tecnológica como um espaço de oportunidades para esse mundo que mudou.
5: As vagas e os cursos disponíveis podem ser consultados no painel de oportunidades do Pronatec, na internet. Para participar, é necessário atender aos pré-requisitos indicados para cada curso. As informações sobre inscrição estão disponíveis nos editais e nos canais das instituições que oferecem os cursos. Reportagem Márcia Fernandes.
1: Participantes do Exame Nacional do Ensino Médio, que são concluintes da rede pública de ensino, deverão selecionar obrigatoriamente o idioma de preferência para a prova de língua estrangeira até o dia 18 de outubro.
2: Os estudantes devem escolher entre inglês ou espanhol. Quem perder esse prazo fará obrigatoriamente a prova de inglês, sem chance de mudança.
1: E aqueles que tiveram a inscrição automática deverão preencher o questionário socioeconômico disponível no site de inscrição para acessar o local de prova.
2: Para fazer o preenchimento e também selecionar a língua estrangeira, basta acessar

0: enem.inep.gov.br.
1: E essas foram as notícias do governo federal.
0: Uma realização da Secretaria de Comunicação Social da Presidência da República.
1: Com produção da empresa Brasil de Comunicação.
0: Fique agora com o Minuto do TCU. Em seguida, as notícias do Poder Judiciário e do Congresso Nacional. Boa noite.
1: Boa noite, até amanhã.
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3: 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Você vai ouvir agora notícias do Poder Judiciário.
4: STF exclui o crédito presumido de ICMS da base do PIS e da COFINS.
5: Resolução do CNJ prevê fim de processos judiciais em dívidas de até 10 mil reais.
4: Missões de observação eleitoral destacam a transparência e organização das eleições 2026.
5: Boa noite, eu sou Marcela Luiza.
4: E eu sou Walter Lima.
5: O Supremo Tribunal Federal excluiu o crédito presumido de ICMS da base do PIS e da COFINS.
4: Prevaleceu o entendimento de que o benefício fiscal concedido por estados e pelo DF não deve integrar a base das contribuições federais. Marta Ferreira.
6: O julgamento chegou a ser iniciado no plenário virtual, quando havia sido formada maioria favorável aos contribuintes. Só que um pedido de destaque levou a análise para o plenário físico. Os votos proferidos pelos ministros aposentados foram mantidos. Autor do destaque, o ministro Gilmar Mendes, votou no sentido da inclusão dos créditos presumidos de ICMS na base de cálculo do PIS e da COFINS, mantendo a posição que havia adotado no plenário virtual. No final, prevaleceu o entendimento de que o benefício fiscal concedido por estados e pelo Distrito Federal não deve integrar a base das contribuições federais.
5: Resolução do CNJ de 2026 prevê o fim de processos judiciais referentes a dívidas de baixo valor movidos por bancos.
4: A norma prevê a extinção de processos judiciais movidos por bancos quando a dívida for de até 10 mil reais. Marcelo Della Libera.
7: Essa resolução trata de processos de baixo valor e sem perspectiva de satisfação, ou seja, quando não foi possível localizar o devedor ou quando, mesmo localizado, não foram encontrados bens suficientes para pagar a dívida. Tratam de processos de cobrança que continua tramitando, mas sem perspectiva concreta de que o credor consiga receber o valor que lhe é devido. O objetivo da medida é aumentar a eficiência do sistema de justiça, que deixa de lado dívidas de baixo valor sem perspectiva de pagamento e pode priorizar processos mais complexos.
5: Convidados internacionais que participaram das missões de observação eleitoral neste ano reconheceram a confiabilidade, a organização e a transparência do trabalho da Justiça Eleitoral na condução do primeiro turno das eleições.
4: O relatório preliminar foi divulgado nesta terça-feira. Vitor Struck.
8: O documento foi elaborado por representantes da Organização dos Estados Americanos, a OEA, do Parlamento do Mercosul, do Carter Center dos Estados Unidos, da Liga dos Estados Árabes, além de universidades brasileiras, como a Pontifícia Universidade Católica de São Paulo. Participaram das missões 91 observadores e observadoras de 23 nacionalidades.
5: Tribunal Superior do Trabalho e Astral, Associação Brasileira de Televisões e Rádios Legislativas,